0: 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Daqui a pouco, então, depois da pausa comercial, os dois temas que nos chegaram através de SMS. Uma excelente madrugada, bom trabalho, bom descanso, bons sonhos, boa viagem, se vai na estrada.
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2: Ao último sinal foram 2 horas.
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0: São 4 horas.
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0: 5 horas.
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1: pode. Pronto,

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1: Bom dia, são 6 horas.
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0: Tenham muito bom dia, estamos na manhã de quinta-feira, o dia 9 de julho de 2026. Vamos às notícias, edição nesta hora, já a seguir na antena da Contestável com o jornalista Dulce Cardoso. Olá Dulce, então, bom dia.
1: Viva, muito bom dia, José Carlos. O posto da GNR de Mação tem algumas deficiências que impõem a construção de um novo edifício. O Ministro da Administração Interna, Luís Neves, fez uma visita ao espaço no decorrer da 31ª edição da Feira Mostra de Mação e reconheceu que era necessário melhorar as condições de trabalho daquela força de segurança.
2: O que o Ministro quer é que a Guarda Nacional Republicana, nesta localidade, como em todas, tenha melhores condições. Portanto, eu estive a falar com o Sr. Presidente da Câmara, há aí uma oportunidade e nós vamos estudar. Porque, de facto, se nós queremos, e queremos, eu tenho grande orgulho nas forças de segurança, e estamos aqui a falar da Guarda Nacional Republicana, gente motivada, gente próxima da população, gente próxima dos mais vulneráveis, dos mais idosos, das crianças, a fazer a sua missão, precisam de ter condições para trabalhar.
1: José Fernando Martins, presidente da Câmara Municipal de Mação, mostrou-se satisfeito com esta visita, sendo que, relativamente ao assunto do quartel da GNR, este é um dos que apresenta piores condições no distrito de Santarém.
3: Neste momento é um dos postos GNR do distrito que apresenta piores condições. Foram sendo regenerados alguns pelo distrito e queremos que chegue a hora de Mação de termos que fazer algo pelo posto da GNR de Mação. Porque os agentes da autoridade são essenciais para manter a segurança das nossas populações num território de 400 km². Temos tido a felicidade de vir muitos agentes para Mação. Neste momento contamos com 19 agentes no nosso território, portanto considero que é um bom rácio para aquilo que é o nosso território. Obviamente que queríamos mais, mas assim tivéssemos com o rácio nos médicos, seria uma alegria. Obviamente que a visita do Sr. Ministro às instalações da GNR é um bocadinho para ver in loco as condições em que se encontra os militares da GNR a trabalhar no nosso território, e obviamente que aquilo que pretendemos é aqui fazer uma magistratura de influências para podermos desencadear aqui um processo que tenda à construção de um novo posto de GNR em Mação.
1: A autarquia manifestou disponibilidade para colaborar na concretização do projeto, assumindo que pretende trabalhar em conjunto com o Governo para encontrar uma solução. Por Proença Nova, a freguesia de São Pedro do Esteval prepara-se para receber, dias 10 e 11 de julho, a mais uma edição do Festival do Peixe do Rio, uma iniciativa que celebra um dos produtos mais identitários da freguesia e do concelho de Proença Nova, aliando gastronomia, cultura e animação num evento que promove alguns dos mais valiosos recursos endógenos e dinamiza o território. Ao longo de 2 dias, São Pedro do Esteval volta a destacar-se como palco de um certame que tem no Peixe do Rio o seu principal protagonista, promovendo um produto profundamente ligado à história, às tradições e à identidade locais. Mais do que um evento gastronómico, o Festival do Peixe do Rio representa um motor de desenvolvimento da freguesia, potenciando a atividade económica das associações locais, o turismo e a promoção da freguesia. É um evento que conta também com cartaz de animação para todas as idades, sendo que na sexta-feira de 10 de julho, João Carvalho anima à tarde, sobem ao palco também Rui Alves às 22 horas e a banda Sétima Arte, quando forem 23. No sábado, 11 de julho, o programa inclui a atuação dos bombos da Associação Juvé Ferro, o momento gastronómicozinho ao vivo com Vítor e Nuno Sabino, quando forem 16 horas, o concerto de Micaela às 22h30 e o baile com a banda musical Remix às 23h30. Este vai ser, de acordo com o município, uma celebração da gastronomia, da cultura e da identidade de São Pedro do Esteval. O Peixe do Rio é o anfitrião e assume-se como símbolo maior daquela freguesia. E aqui pela Sertã, a Escola da Abegoria acolheu dias 2 e 3 de julho a primeira edição das Jornadas de Aprendizagem, uma iniciativa promovida pelo município da Sertã através do projeto CLDS 5G Sertã Envolve e pelo Polo de Cultura e Ciência da Universidade Aberta da Sertã. As sessões subordinadas ao tema compreender e apoiar alunos com autismo em contexto educativo, estratégias práticas, foram orientadas por Joaquim Grunita, docente da Universidade Aberta, licenciado em Psicologia pelo Instituto Superior de Psicologia Aplicada e mestre em Comunicação em Saúde e doutorado em Psicologia. Dirigida a assistentes operacionais da ação educativa, a jornada de aprendizagem teve como principal objetivo desenvolver competências práticas para o apoio a alunos com perturbação do espectro do autismo em contexto escolar. A escolha do tema para esta primeira edição das jornadas de aprendizagem resultou do reconhecimento da crescente prevalência desta perturbação em crianças em idades escolares, reforçando a importância da capacitação dos profissionais que diariamente acompanham estes alunos. Fica por aqui este bloco informativo. Marcamos novo encontro para daqui a cerca de 2 horas. Até já.
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0: Relativamente à previsão do tempo para hoje, temos um dia de céu pouco nublado ou limpo, aumenta o temporário de nebulosidade no interior durante a tarde, com a possibilidade de ocorrência de aguaceiros dispersos, acompanhados de trovoada. Vento fraco a moderado, sobrando por vezes forte nas terras altas, e uma pequena descida da temperatura máxima. Temperatura máxima para Leiria 24 graus, Coimbra 28, Santarém 30, Porto Alegre 34, Castelo Branco 37. Para Sertã, Oleiros e Mação 33 graus de máxima, Figueira dos Vinhos 28, Pampilhosa da Serra 29, Vila de Rei, Ferreira dos Enzeres e Pedrógão Grande 30, Provença Nova 34 e para Vila Velha de Rodão 37. Sendo que nesta altura, em Cernache de Monjardim, os termómetros marcam 15 graus. São 7:07. Muito bom dia.
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0: Ora viva, então bom dia e seja muito bem-vindo a mais uma edição do Manhãs da Rádio. Hoje é quinta-feira, o dia 9 de julho, até às 10 em português. Começamos já com gente da terra, os Secadegas e a Espingarda do Abílio. Tenham muito bom dia. Vamos até às 10. Boa viagem, boas férias. Música.

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0: Talvez Júnior Império Show, afinal, quem manda aqui? E agora temos 37 minutos passados das 7, chegou a altura de olhar para a previsão do tempo.
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0: Para hoje, o Instituto de Meio da Atmosfera prevê céu pouco nublado ou limpo, aumento temporário de nebulosidade no interior durante a tarde, com possibilidade de ocorrência de trovoada e aguaceiros dispersos. Ainda vento fraco a moderado, sobrando por vezes forte nas terras altas durante a tarde e uma pequena descida da temperatura máxima. Temperatura máxima prevista para hoje, para Leiria 24 graus, Coimbra 28, Santarém 30, Porto Alegre 34, Castelo Branco 37, para Sertã, Leiros e Mação 33, na Figueira dos Vinhos 28, Pampilhosa da Serra 29, Vila de Raifeira, do Zezer e Pedro Algum Grande 30, Proença Nova 34 e para Vila Velha de Radão 37. Sendo que, nesta altura, em Cernaste do Bom Jardim, os termómetros marcam 15 graus.
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0: Bom dia com a Condestável. Vamos até às 10. Agora temos para ouvir Alma Nova.

0: 7:43. Bom dia. Está com manhãs da rádio até às 10. Esta é a Contestável.
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Temperatura. Temperatura máxima para a Leiria 24 graus, Coimbra 28, Santarém 30, Porto Alegre 34, Castelo Branco 37. Para a Sertã, Oleiros e Mansão 33, Figueirão dos Vinhos 28, Pampilhosa da Serra 29, Vila de Rei, Ferreira dos Zezes e Pedrógão Grande 30, Provença Nova 34 e para Vila Velha de Rodão 37. Sendo que nesta altura, em Cernache do Bom Jardim, os termómetros apontam para os 15 graus. E depois das 8 e das notícias em simultâneo, enquanto não estamos de volta, então até já, bom dia, fechamos com Chico da Tina.

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2: São 8 horas em Portugal Continental e na Madeira, 7 nos Açores. Neste jornal, Eduarda, a crise da água em Almada.
3: 6 da manhã, torneira aberta à espera da água. É assim em Almada, em várias localidades de 6 freguesias. O repórter Gonçalo Costa Martins está, nesta altura, no Funchalinho. É uma das zonas afetadas. Vamos saber se a água voltou a horas.

0: Trump garante à saída de Ankara que o Irão quer entrar num acordo com os Estados Unidos, na mesma altura em que lançava uma segunda vaga de ataques sobre o Irão. O último mês de junho foi o mais quente de sempre na Europa Ocidental, revelam os últimos dados do Copérnicos, o sistema europeu que monitoriza a Terra.
1: Em Portugal hoje está mais fresco do que nos últimos dias, é esta hora 22 graus, Ponta Delgada e Faro, 21 Funchal, Lisboa e Coimbra 18, Porto com 17. Edição de Eduardo Maio.
0: A água devia voltar às torneiras em Almada, nas zonas que estão desde ontem a sofrer o corte noturno a partir das 6 da manhã, mas o regresso parece que não foi pontual em Almada. Gonçalo Costa Martins, estás numa das zonas atingidas pela supressão do abastecimento, no Funchalinho. Já há água para os cafés aí?
2: A água está a ser muito irregular aqui, o regresso no Funchalinho. Já falei com vários moradores esta manhã que ora me diziam que ainda não havia água, e esta pergunta foi feita por volta das 7, portanto uma hora depois desse corte, mas outras pessoas também diziam que sim, que já havia, mas que não tem pressão suficiente. E eu estou num café que comprova essa falta de pressão, porque a máquina de onde habitualmente saem os cafés não tem a pressão suficiente para funcionar, para que os cafés saiam. E então a dona do café, Ana Monteiro, trouxe uma máquina mais pequena de casa, e eu vou-lhe perguntar, Ana, foi a solução que arranjou hoje ou já nos últimos dias tem sido assim?
3: Tem sido assim. Há 3 ou 4 dias que é assim.
2: E é a solução provisória que arranjou?
3: Sim.
2: A carinha até estava a dizer que é como se estivesse a brincar.
3: Agora estamos a fazer de Barbies. Estamos a brincar com a casa das bonecas, né? Porque já viu...
2: É uma máquina de facto pequena, em comparação com a outra que está mesmo ao lado. A máquina grande são 3 vezes a máquina pequena.
3: É.
2: Portanto, vai tirando um café de cada vez.
3: Sim.
2: E assim se tem vivido, tem sido difícil gerir aqui depois no café a oferta, digamos, do estabelecimento por causa da falta de água?
3: Sim, tem. E a solução que há é que esta dá para tirar café que é mesmo da marca, né? Não é de cápsula, tive uma aí de cápsulas. E eu, a única solução é esta, porque vou tirar café e o café é, pronto, é da marca. E é outra coisa, não é? Porque a bonde, as cápsulas que eu tenho em casa não é igual, não é? E esta sempre tira um cafezinho melhor.
2: Refeições também? Houve refeições que deixou de conseguir fazer porque tem menos água? Apenas pode contar com a água engarrafada?
3: Não há água. Temos dias que não temos água. Corre um fiozinho.
2: E hoje já a pressão já está a aumentar?
3: A pressão está a aumentar, mas não é suficiente para aquecer esta máquina. Esta máquina para tirar café, este ponteiro branco que está aqui tinha que estar no 8. O ponteiro está no 2 ou no 3.
2: Ainda falta quase o dobro, não é?
3: Vamos ver a que horas é que nós vamos ter máquina para tirar café.
2: Ficamos aqui com este testemunho. Muito obrigado, Ana Monteiro, dona deste café, já há 9 anos, instalada aqui no Funchalinho. E também para dar esta imagem final, Eduardo, falava há bocadinho com uma cliente que descrevia que também tem faltado água nos últimos dias e que já vai de forma engenhosa procurando ter reservatórios em casa. Ora são garrafas, ora são alguidares. Diz que esta manhã foi buscar a maior panela que tinha em casa, foi a expressão que ela disse, a maior panela, para conseguir guardar um pouco mais de água quando ela começasse a regressar com regularidade e assim guardar mais um pouco de água.
0: Reportagem em direto do Gonçalo Costa Martins, no Funchalinho, em Almada. Ele vai continuar ao longo da manhã a percorrer o concelho nas zonas que estão mais atingidas pela supressão do abastecimento. Como ouvíamos aqui, muito irregular o regresso da água esta manhã a uma das zonas que teve o corte noturno, a água também sem pressão, com os cafés, como ouvíamos aqui, a serem tirados a conta-gotas no Funchalinho. Esta crise da água em Almada vai durar pelo menos 2 a 3 semanas. Ontem, ao fim do dia, centenas de pessoas no concelho protestaram, pediram também a demissão da Presidente Inês de Medeiros por causa da escassez da água, e o município anunciou a entrada em alerta para a escassez de água com cortes noturnos entre as 10 da noite e as 6 da manhã, pelo menos em 15 zonas de 6 freguesias. À noite, a autarca Inês de Medeiros sentiu a necessidade de vir às redes sociais e de fazer um vídeo com declarações para dar explicações aos munícipes e para garantir também que é a única prioridade dela nesta altura a devolver a água às torneiras dos almadenses. Camila Vidal.
4: Inês de Medeiros gravou e publicou ao final da noite um vídeo no Centro de Controlo dos SEMAS, os Serviços Municipalizados de Água e Saneamento de Almada, para dizer que está a trabalhar.
3: Quero assegurar-vos que esta é, neste momento, a minha única prioridade.
4: A autarquia anunciou a declaração de situação de alerta que a Presidente justificou.
3: Permite-nos mobilizar todos os meios necessários e reforçar as medidas para reduzir o consumo e garantir o abastecimento de água à população e aos serviços essenciais.
4: Até porque, admite a autarca, o plano de contingência não correu bem.
3: Permitiu evitar que qualquer zona do concelho ficasse 24 horas seguidas sem água, mas revelou também os seus limites. A imprevisibilidade dos cortes acabou por causar ainda mais constrangimentos às famílias e às empresas.
4: A partir de agora, noites inteiras sem água em alguns locais, entre as 10 da noite e as 6 da manhã, mas com aviso.
3: Cortes programados, cujo calendário será divulgado pela Câmara Municipal, pelos SEMAS e pelas juntas de freguesia, com a maior antecedência possível.
4: Acompanhados de várias proibições.
3: Todas as utilizações de água pública para rega, lavagem de viaturas e de vias, enchimento de piscinas e quaisquer outras utilizações recreativas ou não essenciais de elevado consumo.
4: E a partir de sábado?
3: Encerrados os equipamentos balneários e infraestruturas desportivas municipais que impliquem consumos significativos de água, exceto quando estejam em causa competições oficiais.
4: Inês de Medeiros promete o reforço da fiscalização e pede de novo a compreensão dos munícipes.
0: Almada é um caso isolado ou pode replicar-se nas principais cidades do país? A Agência Portuguesa do Ambiente já tem alertado de que Portugal pode perder entre 30 a 40% da disponibilidade física de água até 2050. É uma questão que vamos discutir no Ponto Central esta manhã com a ajuda de Joaquim Poças Martins, especialista em gestão da água. Trump garante à saída de Ankara, ou garantiu, que Teherão contactou Washington e que quer negociar. Foi já dentro do avião presidencial, em declarações aos jornalistas, que o presidente dos Estados Unidos deixou esta informação.
5: Nós já vencemos militarmente. Já pouco resta do Irão, por isso é que eles querem fazer um acordo. Ligaram-me ainda há pouco. Querem fazer um acordo, mas eu simplesmente não sei se eles são dignos, porque não sei se eles o vão honrar. Esse é que é o problema. É que, para ser sincero, eles são malucos e estão um pouco fora do controlo, apesar de quererem muito fazer um acordo.
0: Estas declarações eram feitas ao mesmo tempo que o exército dos Estados Unidos lançava sobre o Irão uma nova vaga de ataques, atingindo, segundo fonte do exército norte-americano, 90 alvos militares do Irão, incluindo sistemas de defesa antiaérea. O Comando Central dos Estados Unidos para o Médio Oriente adianta que estes ataques servem para reduzir a capacidade de Teherão de ameaçar a navegação numa das rotas marítimas mais importantes do mundo, que é o Estreito de Hormuz. Donald Trump deixou a Turquia de madrugada, depois da cimeira da NATO, a bordo de um dos aviões presidenciais antigos. Segundo o jornal do New York Times, por razões de segurança, a mudança de avião terá sido feita a pedido dos serviços secretos dos Estados Unidos, responsáveis pela proteção do presidente. Os jornalistas que viajavam com o presidente dos Estados Unidos receberam também instruções para manter fechadas as persianas das janelas durante a partida de Ankara. Questionado sobre isso na conferência de imprensa habitual de Trump, quando viaja de avião, Donald Trump deu a entender que quer ele, quer quem segue com ele no avião presidencial, poderia ser alvo potencial do Irão, numa altura em que os combates estão de regresso entre os dois países.
5: Mandamos outro avião um pouco mais cedo para que eles o pudessem ver. Toda a base saiu e viu o avião e depois aterramos. Agora, estas pessoas são doentes e recebo ameaças a toda a hora. Sou o número um da lista deles.
0: Donald Trump a responder às perguntas dos jornalistas sobre a mudança de avião no regresso a Washington e também sobre as instruções precisas que foram dadas para quem estava dentro do avião. Orlando Samões, bom dia, coordenador da licenciatura em Ciência Política e Relações Internacionais da Universidade Católica. Como é que podemos ler o objetivo ou os objetivos estratégicos que estarão na base do regresso dos ataques dos Estados Unidos ao Irão?
6: Bom dia, muito obrigado pelo convite. Nós estamos mais numa situação de novo um pouco confusa, não é? Em que ainda ontem a dita a frase sobre o fim do memorando, it's over, portanto temos aquela impressão de que Trump, pelo menos de uma maneira para já superficial, dá a entender que terminou, quando se calhar aquilo que temos, visto de uma perspectiva um bocadinho mais profunda, é Trump a experimentar várias óticas sobre esse mesmo memorando. Se calhar ainda não está totalmente terminado, aliás, como acabaram de dizer, ele quando diz não quero, não sei se quero fazer um acordo, parece deixar uma porta ligeiramente entreaberta. E sabemos que ele está aqui numa espécie de experimentação, não é? Ele já tentou de quase tudo, várias modalidades, nomeadamente até pela maneira como trata a própria liderança do Irão. Repare-se que agora passámos para aquelas palavras muito duras, aqueles adjetivos scum, sick people, portanto eles são, enfim, doentios, agora acabaram de dizer malucos, mas quando o jornalista perguntou, bom, ainda há pouco tempo disse que esta liderança era na realidade mais razoável e até mais racional, ele disse, pois, estávamos em negociação e também achamos que sim. Ou seja, ele, no fundo, o que queria era conseguir acelerar este processo de fim e vai também testando até que ponto é que uma outra estratégia será a melhor.
0: Sim, e para podemos, já, Orlando Samães, esperar que as negociações regressem?
6: A porta está atualmente fechada, parece que está mais difícil, mas nós sabemos que isso, se calhar até do ponto de vista mais secreto e por trás da dimensão pública, devem continuar tentativas de negociação. A última vez eram aquelas negociações técnicas, que sabemos que por técnicas também o significado é que estavam apenas a fazer conversações sobre como fazer conversações. Agora, os Estados Unidos também não poderiam deixar passar um ataque a navios de mercadorias assim que tentam rotas que não sejam aquelas que estavam previstas pelo Irão. A resposta tem que ser feita, e repare-se que esta resposta, estes ataques são, entre outras coisas, torres de controlo de tráfego marítimo, ou seja, o que os Estados Unidos estão a sinalizar é que querem facilitar a navegação no Estreito de Hormuz e que estão investidos na liberdade de trânsito no Estreito, sim, de Hormuz, que era um dos pontos do memorando. E portanto, apesar do memorando estar, enfim, finalizado, ainda é para o vincar e para tentar obrigar aquilo que foi escrito no memorando que os Estados Unidos também está a atuar. A própria resposta do Irão também não ultrapassa muito os limites do espectável, não é? Voltam a ser estes, as bases nestes países, Bahrein e Kuwait, e numa medida quase proporcional.
0: Sim.
6: O que significa, parece que estamos aqui numa
0: que espécie de pico forte. Que os ataques voltaram de parte a parte, mas que se deixou ali uma porta entreaberta para poder regressar ao memorando de entendimento. Orlando Samães, agradeço a análise, obrigada por ter vindo esta manhã à Antena 1, especialista em Ciência Política, Relações Internacionais da Universidade Católica. Saiu nas últimas horas o Boletim de Junho do Sistema Europeu Copérnicos, que é o programa que faz observação da Terra em permanência, e este boletim aponta o mês de junho deste ano como o mais quente de sempre na Europa Ocidental e o segundo mais quente a nível global. A subida recorde das temperaturas terá ajudado também o facto de o mar, à superfície, estar mais quente. Oriana Barcelos.
7: Esteve quente em terra, mas também no mar, e por isso as temperaturas registadas no mês passado na Europa Ocidental foram recorde. Nunca nesses países tinha havido tanto calor no mês de junho. Segundo o Serviço Copérnicos para as Alterações Climáticas, um serviço gerido pela Comissão Europeia, a Europa Ocidental, países como a Alemanha, os Países Baixos e o Reino Unido, eles registaram no mês passado uma temperatura média de 20,74 graus Celsius, mais de 3 graus acima das temperaturas registadas entre 1991 e 2020. Já a temperatura da superfície do mar, no Oceano Extrapolar, chegou aos 20,86 graus, foi a mais alta de sempre. Em junho, vários países da Europa passaram por ondas de calor históricas e para o Copérnicos ficou claro, no mês passado, a profundidade das alterações climáticas. A vice-presidente do serviço já deixou alertas, ela diz que o território europeu está a aquecer mais rápido do que a média global e garante que as ondas de calor vão ser mais frequentes, mais intensas e mais longas.
0: Nada animadoras estas projeções feitas pelo Sistema Europeu Copérnicos relativamente ao futuro e dando conta neste relatório conhecido de madrugada de que a Europa Ocidental viveu este ano o mês de junho mais quente de sempre.
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1: Já a seguir a hora 2 do Manhãs da Rádio. Bom dia.
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0: Susana, abrir esta hora 2 do Manhãs da Rádio. Tenha um bom dia, sintoniza a Ronda Estável, emitimos a partir de Cernaste do Bom Jardim, estamos consigo a 91.3, 97.5, 77.7, também da Rádio Ronda Estável.pt. Esteja onde estiver, esteja connosco, são 8 horas 23 minutos.
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0: E estamos de volta agora com o Gabriel. Tenho um bom dia. São 8h29.

0: O Gabriel e daqui a pouco o Michel. Agora são 8 horas e 32 minutos e meio.
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0: Olhamos então para a previsão do tempo para o dia de hoje. Segundo o Instituto do Mar e da Atmosfera, temos aí um dia com céu pouco nublado ou limpo, aumento temporário de nebulosidade no interior durante a tarde, com a possibilidade de ocorrência de trovoada e aguaceiros dispersos. Ainda também vento fraco a moderado, superando por vezes forte nas terras altas durante a tarde e uma pequena descida da temperatura máxima. Temperatura máxima prevista para hoje, temos para Leiria 24 graus, Coimbra 28, Santarém 30, Porto Alegre 34, Castelo Branco 37, para Sertão, Leiros e Mação 33, Figueira dos Vinhos 28, Pampilhosa da Serra 29, Vila de Reifeira, Zezer e Pedro Algon Grande 30, Provença Nova 34 e para Vila Velha de Rodão 37. Em Serrais do Bom Jardim temos agora 16 graus.
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0: Bom dia, boa viagem com a Condestável. Agora com Michel, como já lhe tinha dito, no TikTok.

0: 8:37. Chegou agora a altura de lhe trazermos algumas sugestões para a sua próxima saída.
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1: Acontece.
3: São Pedro do Estevão recebe nos dias 10 e 11 de julho mais uma edição do Festival do Peixe do Rio, uma iniciativa que celebra um dos produtos mais identitários desta freguesia do concelho de Proença Nova. Arranca amanhã e prolonga-se até 31 de julho a Mostra Internacional de Arte e da Residência Artística Góis Ouroso Arte, que mostra o talento de criadores nacionais e internacionais em pintura, fotografia e escultura num diálogo único que cruza fronteiras. A Praça do Regionalismo em Pampilhosa da Serra recebe no próximo sábado a 15ª edição do Festival de Folclore, uma iniciativa promovida pelo Rancho Folclórico de Pampilhosa da Serra. Tem início às 21 horas.
1: Palcos.
3: A Sertém recebe nos dias 11 e 12 de julho o espetáculo E Foi Então Que o Céu Caiu Sobre as Nossas Cabeças. Está em cena no dia 11, às 21 horas, no Cineteatro Taço do Clube da Sertém e no dia 12, às 17 horas, na Casa da Cultura da Sertém. A peça propõe uma reflexão sensível e atual sobre os desafios ambientais do nosso tempo. O Multiusos das Devesas Altas em Oleiros acolhe amanhã sexta, às 21 horas, a peça de teatro As Trapalhadas das Irmãs Romão, protagonizada pela turma de teatro da Academia Sénior de Oleiros. Conta com a encenação de Joana Lucas. Vitali Pizarenko, um dos mais consagrados pianistas da sua geração, atua esta noite no Centro Cultural Gil Vicente de Sardual, pelas 21h30. O seu concerto em Sardual é um dos momentos mais aguardados desta edição do 11º Encontro Internacional de Piano. Até dia 12, o Sardual reúne artistas de referência mundial e jovens talentos de 13 países. O 21º Festival de Teatro de Proença Nova apresenta no próximo sábado, às 21h30, A Morte Fica-vos Tão Bem, pela Associação Cultural Voltado a Poente. Tem lugar no Auditório Municipal e tem entrada livre.
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3: A exposição itinerante Landscape Together, Fazer Comunidades Territoriais no Centro Interior, está patente no edifício dos Passos do Concelho da Sertém até 27 de julho. Na Galeria Municipal de Oleiros pode apreciar a 5ª edição da exposição Nortas de Arte. Pode ser vista até 19 de julho. O Centro Cultural Elvino Pereira em Mação acolhe entre 15 de julho e 31 de agosto a exposição Na Paisagem do Médio Tejo, a fotografia com mediação cultural, com fotografias de António Ventura e Duarte Belo e curadoria de Giulia Bicario. Este processo de mediação cultural que utiliza a fotografia para aproximar públicos, escolas, museus, bibliotecas e comunidades da observação e discussão da paisagem e também do território. A Biblioteca Municipal de Ferreira do Zezer tem patente até 30 de julho a exposição Rostos da Democracia, de Mafalda Rocha. No posto de turismo de Pampilhosa da Serra tem patente a exposição Das Ideias às Camadas, de Nuno Alves e Ana Francisco. A mostra convida os visitantes a descobrir o universo da impressão 3D, revelando como uma ideia ganha forma através de um processo de fabrico aditivo, no qual cada peça é construída camada a camada a partir de um modelo digital. A Biblioteca Municipal do Sardual tem patente até 30 de julho Pedras que Jogam. A Biblioteca Municipal de Pedrógão Grande acolhe até ao final do mês a exposição de pintura de Regina Falcão.
1: Cartaz.
3: A Casa Municipal da Cultura de Pedrógão Grande exibe esta sexta-feira às 21h30 o filme Dia D, Sob Pressão.
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0: Ficaram assim algumas sugestões para a sua próxima saída. Agora voltamos à música, depois vem os comerciais. Para já, Rebeca. São 8h42, bom dia.

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Estamos assim na última parte desta hora 2 da Manhãs da Rádio, 7 minutos para as 9. Escutámos Nuno Santos, agora temos Rafa. Tenham um bom dia. Você dá...

dia, para fechar esta edição da hora, temos Vem, Vem Dançar, o mais recente trabalho de Manuel Campos. Faltam 4 minutos para as 9, a hora certa, a Dulce Cardoso atualiza a informação local e regional. Então até já, bom dia.

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3: Muito bom dia. 9 horas, contestável, FM.
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3: Notícias, edição das 9 na Antena da Contestável com o jornalista Dulce Cardoso. Dulce, muito bom dia.
4: Viva, muito bom dia, José Carlos. O posto da GNR de Mação tem algumas deficiências que impõem a construção de um novo edifício. O Ministro da Administração Interna, Luís Neves, fez uma visita ao espaço no decorrer da 31ª edição da Feira Mostra de Mação e reconheceu que era necessário melhorar as condições de trabalho daquela força de segurança.
5: O que o Ministro quer é que a Guarda Nacional Republicana, nesta localidade,

0: como em todas, têm melhores condições. Portanto, eu estive a falar com o Sr. Presidente da Câmara, há aí uma oportunidade e nós vamos estudar. Porque, de facto, se nós queremos, e queremos, eu tenho grande orgulho nas forças de segurança, estamos aqui a falar da Guarda Nacional Republicana, gente motivada, gente próxima da população, gente próxima dos mais vulneráveis, dos mais idosos, das crianças, a fazer a sua missão, precisam de ter condições para trabalhar.
1: José Fernando Martins, presidente da Câmara Municipal de Mação, mostrou-se satisfeito com esta visita, sendo que, relativamente ao assunto do quartel da GNR, este é um dos que apresenta piores condições no distrito de Santarém.
2: Neste momento é um dos postos GNR do distrito que apresenta piores condições. Foram sendo regenerados alguns pelo distrito e queremos que chegue a hora de Mação de termos que fazer algo pelo posto da GNR de Mação. Porque os agentes da autoridade são essenciais para manter a segurança das nossas populações num território de 400 km². Temos tido a felicidade de vir muitos agentes para Mação. Neste momento contamos com 19 agentes no nosso território, portanto considero que é um bom rácio para aquilo que é o nosso território. Obviamente que queríamos mais, mas assim tivéssemos com o rácio nos médicos, seria uma alegria. Obviamente que a visita do Sr. Ministro às instalações da GNR é um bocadinho para ver in loco as condições em que se encontra os militares da GNR a trabalhar no nosso território, e obviamente que aquilo que pretendemos é aqui fazer uma magistratura de influências para podermos desencadear aqui um processo que tenda à construção de um novo posto de GNR em Mação.
1: A autarquia manifestou disponibilidade para colaborar na concretização do projeto, assumindo que pretende trabalhar em conjunto com o Governo para encontrar uma solução. Por Proença Nova, a freguesia de São Pedro do Esteval prepara-se para receber, dias 10 e 11 de julho, a mais uma edição do Festival do Peixe do Rio, uma iniciativa que celebra um dos produtos mais identitários da freguesia e do concelho de Proença Nova, aliando gastronomia, cultura e animação num evento que promove alguns dos mais valiosos recursos endógenos e dinamiza o território. Ao longo de dois dias, São Pedro do Esteval volta a destacar-se como palco de um certame que tem o Peixe do Rio o seu principal protagonista, promovendo um produto profundamente ligado à história, às tradições e à identidade locais. Mais do que um evento gastronómico, o Festival do Peixe do Rio representa um motor de desenvolvimento da freguesia, potenciando a atividade económica das associações locais, o turismo e a promoção da freguesia. É um evento que conta também com cartaz de animação para todas as idades, sendo que na sexta-feira de 10 de julho, João Carvalho anima à tarde, sobem ao palco também Rui Alves às 22h e a banda Sétima Arte, quando forem 23. No sábado, 11 de julho, o programa inclui a atuação dos bombos da Associação Juvé Ferro, o momento gastronómicozinho ao vivo com Vítor e Nuno Sabino, quando forem 16h, o concerto de Micaela às 22h30 e o baile com a banda musical Remix às 23h30. Este vai ser, de acordo com o município, uma celebração da gastronomia, da cultura e da identidade de São Pedro do Esteval. O Peixe do Rio é o anfitrião e assume-se como símbolo maior daquela freguesia. E aqui pela Sertã, a Escola da Abegoria acolheu dias 2 e 3 de julho a primeira edição das Jornadas de Aprendizagem, uma iniciativa promovida pelo município da Sertã através do projeto CLDS 5G Sertã Envolve e pelo Polo de Cultura e Ciência da Universidade Aberta da Sertã. As sessões subordinadas ao tema Compreender e Apoiar Alunos com Autismo em Contexto Educativo, Estratégias Práticas, foram orientadas por Joaquim Grunita, docente da Universidade Aberta, licenciado em Psicologia pelo Instituto Superior de Psicologia Aplicada e mestre em Comunicação em Saúde e doutorado em Psicologia. Dirigida a assistentes operacionais da ação educativa, a jornada de aprendizagem teve como principal objetivo desenvolver competências práticas para o apoio a alunos com perturbação do espectro do autismo em contexto escolar. A escolha do tema para esta primeira edição das Jornadas de Aprendizagem resultou do reconhecimento da crescente prevalência desta perturbação em crianças em idades escolares, reforçando a importância da capacitação dos profissionais que diariamente acompanham estes alunos. Fica por aqui este bloco informativo. Marcamos novo encontro para daqui a cerca de 2 horas. Até já.
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4: Olhamos agora para a previsão do tempo para o dia de hoje. Diz o Instituto do Mar e da Atmosfera que temos um dia com céu pouco nublado ou limpo, aumentando temporariamente a nebulosidade no interior durante a tarde, com a possibilidade de ocorrência de trovoada e aguaceiros dispersos. Ainda vento fraco a moderado, superando por vezes forte nas terras altas durante a tarde e uma pequena descida da temperatura máxima. A temperatura máxima prevista para hoje é de 24 graus para Leiria, 28 para Coimbra, 30 para Santarém, 34 para Porto Alegre, 37 para Castelo Branco. Sendo que para a Sertã, Oleiros e Mação estão previstos 33 graus de máxima. Já para Figueirão dos Vinhos, apenas 28, Pampelhosa da Serra, 29, Vila de Rei, Ferreira dos Ezeiros e Pedro Álvares Grande, 30, e para Vila Velha de Ródão, 37, sendo que nesta altura em Sernaz de Monjardim os termómetros marcam 16 graus. São 9 e 7, bom dia, já a seguir a última hora do Manhãs da Rádio.
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0: Luís Manuel, e agora estamos com 20 minutos depois das 9, vamos aos comerciais, já voltamos. Bom dia.
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0: Tive uma recaída. Agora as bombocas. Bom dia, 9 horas 26 minutos e meio.

0: E depois de termos escutado o Zé Mário e os Dama, avançamos agora para a revista de imprensa. São já 9 horas e 33 minutos.
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0: Ora, Dulce Cardoso, então, mais uma vez, muito bom dia.
3: Mais uma vez, bom dia, José Carlos. Olhamos então o Correio da Manhã, escreve: empresa sem currículo no caos dos exames. Estado entregou gestão de plataforma à firma de design. Jorge Jesus exige autonomia total na seleção. Saída do Mundial custa milhões à Federação. Trump acaba com cessar-fogo e ameaça Irão. Governo facilita despejo na nova lei das rendas. Jornal de Notícias. Inspeções do Fisco às empresas caem por falta de pessoal. Fábrica e terrenos reduzidos a cinzas. Jorge Jesus baixa salário para ser selecionador. Polémica. Seguro aperta cerco ao governo por causa dos exames. Na Milhada, chefe das finanças detido em rede de imigração ilegal e NATO. Portugal vai gastar 3,1% do PIB em defesa já em 2026. Fala-se de defesa também no público. A NATO 3.0 nasceu em Ankara, mas foi um parto difícil. Mortes associadas às duas últimas ondas de calor estão abaixo do previsto. Regulamento interno, PSP proibiu mata-leão e alargou recurso a bastonadas. Correção digital, seguro pede rapidez na resolução do caos nos exames. Transportes TVDE vão poder ter câmaras de videovigilância, é outro dos títulos do público. Mudamos de matutino, olhamos o Diário de Notícias. Ondas de calor causaram pelo menos 125 mortes. Cimeira da NATO, Trump elogia aliança e promete a Kiev licença para fabricar mísseis Patriot. Montenegro compromete-se com 3,1% do PIB em defesa até ao final do ano. Na habitação, casas com IVA 6% podem ser vendidas sem penalização ao fim de um ano de residência. Educação, seguro, pede solução rápida para os exames. Ministro está a trabalhar. Mudamos de matutino, olhamos os negócios. Guerra voltou. Trump rasga acordo de cessar fogo. Irão ameaça voltar a bloquear Hormuz. Dívida dos países do euro castigada, com França a ser mais penalizada. FMI piora previsões económicas, petróleo supera os 80 dólares. Quanto ao Jornal Económico, titula: Grândola recebe parque logístico de 468 milhões. Trump põe fim ao cessar-fogo com o Irão e ameaça a Espanha. Petróleo dispara mais de 8%. A visão de hoje traz uma entrevista exclusiva a Salam Rushdie. Estes são os tempos em que é preciso lutar pela liberdade.
0: E agora são 9 horas e 36 minutos.

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1: Ora bem, e a previsão do tempo para hoje é de céu pouco nublado ou limpo, aumentando temporariamente a nebulosidade no interior durante a tarde, com possibilidade de ocorrência de trovada e aguaceiros dispersos. Ainda vento fraco e moderado, sobrando por vezes forte nas terras altas durante a tarde e uma pequena descida da temperatura máxima. Máxima prevista para Leiria 24 graus, Coimbra 28, Santarém 30, Porto Alegre 34, Castelo Branco 37. Para Sertã, Oleiros e Mação, 33 graus de máxima, Figueira de Vinhos, 28, Pampilhosa da Serra, 29, Vila de Rei, Ferreira do Zezer e Pedrógão Grande, de 30, Provença Nova, 34, e para Vila Velha de Ródão, 37, sendo que nesta altura, em Serlaste Bom Jardim, os termómetros apontam para os 17 graus. E agora voltamos à música com Jorge Paulo.

0: 20 minutos para as 10, agora os comerciais.
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Última hora do Manhãs da Rádio, 9 minutos para as 10 horas, agora com o Ricardo Nunes. Antes ouvimos o Nelo Silva. Tenham um bom dia.

trovoada e aguaceiros dispersos. Ainda também vento fraco a moderado, soprando por vezes forte nas terras altas durante a tarde e uma pequena descida da temperatura máxima. A temperatura máxima prevista é de 24 graus para Leiria, 28 para Coimbra, 30 para Santarém, também ainda 34 para Porto Alegre e 37 para Castelo Branco. Para a Sertã, ainda Oleiros e Mação estão previstos 33 graus de máxima, enquanto que para Figueira dos Vinhos apenas 28, para Montelosa da Serra 29, Vila de Rei, Ferreira de Seixas e Pedro Álvaro Grande 30, Proença Nova 34 e para Vila Velha de Ródão 37 graus. Nesta altura temos 18 graus em Serrastro no Jardim e fechamos este Manhãs da Rádio. A promessa é voltarmos à antena precisamente amanhã entre as 7 e as 10. Combinado? Bom dia, até amanhã, fechamos com Ângela Ferreira.

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1: Passam 10 minutos das 10 da manhã, afinal o amor existe. Foi Nena que nos trouxe essa mensagem aqui nesta hora de Bom Dia Região, a abrir nesta quinta-feira, 9 de julho. Continuamos com Joana Almeirante, somos todas iguais. É o tema que já estamos a escutar de fundo. Hoje temos um dia mais fresquinho, a temperaturas na ordem dos 33 graus de máxima previstos para o Conselho da Sertã, portanto já são quase menos 10 do que a semana passada, já é qualquer coisa, já está mais fresquinho, mais agradável. Aproveite o dia na companhia da Condestável, se possível, aproveite-o da melhor forma.

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1: Diogo Pissarra com Light a trazer-nos o sorriso. O tema que acabámos de escutar. Passam 15 minutos e meio das 10 da manhã. Uma boa notícia, a Infraestruturas de Portugal vai investir 2 milhões de euros, aliás 2 milhões e 400 mil euros, a elaborar estudos para requalificar e aumentar a capacidade do IC8. O concurso público já foi lançado, visa reformular um troço de 100 quilómetros entre Pombal e Vila Velha de Ródão. O prazo para a conclusão destes estudos de viabilidade técnica é de 720 dias, o mesmo é dizer cerca de 2 anos. O projeto divide-se em duas grandes fases. Primeiro, o sublanço entre o IC2 e a IA13. O caderno de encargos prevê construção de uma nova variante. O objetivo é desviar o tráfego para de passagem do interior das localidades, com especial foco nos veículos pesados, garantindo maior fluidez e cruzamentos exclusivamente desnivelados. Já no segundo troço, que liga a A13 à A23, o plano prevê criar ou reformular vias de aceleração e abrandamento, além do reforço de sinalização e dos equipamentos de segurança rodoviária. Apesar de aplaudirem o investimento, os autarcas de Pombal e de Ancião mostram-se cautelosos. Em declarações à Luz, os autarcas sublinharam a importância do anúncio, mas dizem que só

0: Ou vão medir o verdadeiro impacto da obra quando as máquinas estiverem finalmente no terreno. O IC8, então, em notícia, a Infraestruturas de Portugal vai investir 2 milhões e 400 mil euros na elaboração de estudos para a requalificação e aumento da capacidade deste itinerário complementar.
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0: E se vai na estrada, tenha atenção, cumpra todas as regras, não vai sozinho, portanto é sempre precisa atenção. Continuamos com Napa e, sobretudo, até ao final desta primeira parte de Bom Dia Região. Depois, em Alveiazre, foi apresentada uma moção na Assembleia Municipal para, por causa das telecomunicações, os deputados exigem do PSD, exigem que a situação seja reposta com a maior brevidade possível. Ainda há muitos problemas nas telecomunicações que afetam o concelho. Damos-lhe mais pormenores daqui a pouco, nesta hora de Bom Dia Região.

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Aprender com Gonçalo Gomes, Kika, a trazer-nos este Aprender. Para trás ao BOI, já está preparado Franklin Rodrigues e Melissa Fortes, mas por enquanto falamos então do assunto que abordámos na primeira parte desta hora de Bom Dia Região. A Assembleia Municipal de Alveiazer aprovou por unanimidade uma moção apresentada pelo Grupo Municipal do PSD, onde exige uma resposta rápida e eficaz das entidades competentes para resolver os graves problemas das telecomunicações que ainda afetam o concelho. Em causa estão as falhas que persistem desde a passagem da tempestade Cristina, 28 de janeiro deste ano, passados mais de 5 meses sobre o fenómeno meteorológico que fustigou a região centro. Várias populações e empresas locais continuam sem acesso regular a serviços de internet, televisão e comunicações eletrónicas. Além disso, são visíveis várias infraestruturas degradadas, com cabos e postes por reparar de forma definitiva. Segundo os dados que sustentam o documento aprovado na sessão de 30 de junho, das últimas 2 semanas, a resolução dos problemas tem avançado a um ritmo considerado inaceitável. Em média, apenas um cliente tem sido reposto por dia. A moção reconhece o esforço do Executivo Municipal, liderado por João Paulo Guerreiro, que tem pressionado as operadoras, o Governo e a Anacom. Contudo, o órgão deliberativo sublinha que o arrastamento da situação penaliza severamente o território, com falhas graves que se fazem sentir mesmo a escassos metros do centro da vila e que se agravam nas localidades mais isoladas. Na sua intervenção, Joaquim Rodrigues, representante da bancada municipal do PSD, alertou para o impacto destas falhas na coesão territorial. Disse: falamos frequentemente da necessidade de combater a desertificação do interior, de promover a coesão territorial e de garantir igualdade de oportunidades entre todos os portugueses, mas não pode haver coesão territorial quando os serviços básicos continuam indisponíveis durante meses. Não pode haver igualdade quando quem vive ou escolhe ser empresário num território de baixa densidade é obrigado a esperar muito mais tempo por respostas que noutras partes do país seriam consideradas inaceitáveis. Com a aprovação unânime desta moção, a Assembleia Municipal de Alveiazer vai agora solicitar à Anacom um acompanhamento específico do concelho que inclua a avaliação do cumprimento das obrigações das operadoras e a exigência de um calendário concreto e detalhado para a resolução das falhas pendentes. A tomada de posição será também enviada à estrutura de missão para a recuperação da região centro e ao Governo da República, servindo como instrumento de pressão institucional para salvaguardar os direitos e interesses dos alveiazerenses. Já lá

0: São 5 meses desde a passagem da tempestade, Christine. Ainda há muitos problemas no terreno para resolver, um pouco por toda esta região centro.
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0: Continuamos com esta African Force até aos comerciais das 10h40. Depois regressamos com o Ivandro. Regresse connosco.

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5: Muito bom dia, são 11 horas.
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5: Vamos à informação local. É uma edição da jornalista Dulce Cardoso. Muito bom dia, Dulce.
6: Olá, Fernanda, muito bom dia. O posto da GNR de Mação tem algumas deficiências que impõem a construção de um novo edifício. O ministro da Administração Interna, Luís Neves, fez uma visita ao espaço no decorrer da 31ª edição da Feira Mostra de Mação e reconheceu que era necessário melhorar as condições de trabalho daquela força de segurança.
7: O que o ministro quer é que a Guarda Nacional Republicana, nesta localidade, como em todas, tenha melhores condições. Portanto, eu estive a falar com o Sr. Presidente da Câmara, há aí uma oportunidade e nós vamos estudar. Porque, de facto, se nós queremos, e queremos, eu tenho grande orgulho nas forças de segurança, e estamos aqui a falar da Guarda Nacional Republicana, gente motivada, gente próxima da população, gente próxima dos mais vulneráveis, dos mais idosos, das crianças, a fazer a sua missão, precisam de ter condições para trabalhar.
6: José Fernando Martins, presidente da Câmara Municipal de Mação, mostrou-se satisfeito com esta visita, sendo que, relativamente ao assunto do quartel da GNR, este é um dos que apresenta piores condições no distrito de Santarém.
8: Neste momento é um dos postos GNR do distrito que apresenta piores condições. Foram sendo regenerados alguns pelo distrito e queremos que chegue a hora de Mação de termos que fazer algo pelo posto da GNR de Mação. Porque os agentes da autoridade são essenciais para manter a segurança das nossas populações num território de 400 km². Temos tido a felicidade de vir muitos agentes para Mação. Neste momento contamos com 19 agentes no nosso território, portanto considero que é um bom rácio para aquilo que é o nosso território. Obviamente que queríamos mais, mas assim tivéssemos com o rácio nos médicos, seria uma alegria. Obviamente que a visita do Sr. Ministro às instalações da GNR é um bocadinho para ver in loco as condições em que se encontram os militares da GNR a trabalhar no nosso território.

0: e obviamente que aquilo que pretendemos é aqui fazer uma magistratura de influências para podermos desencadear aqui um processo que tenda à construção de um novo posto de GNR em Mação.
1: A autarquia manifestou disponibilidade para colaborar na concretização do projeto, assumindo que pretende trabalhar em conjunto com o Governo para encontrar uma solução. Por Proença Nova, a freguesia de São Pedro do Esteval prepara-se para receber dias 10 e 11 de julho a mais uma edição do Festival do Peixe do Rio, uma iniciativa que celebra um dos produtos mais identitários da freguesia e do concelho de Proença Nova, aliando gastronomia, cultura e animação num evento que promove alguns dos mais valiosos recursos endógenos e dinamiza o território. Ao longo de dois dias, São Pedro do Esteval volta a destacar-se como palco de um certame que tem o Peixe do Rio, o seu principal protagonista, promovendo um produto profundamente ligado à história, às tradições e à identidade locais. Mais do que um evento gastronómico, o Festival do Peixe do Rio representa um motor de desenvolvimento da freguesia, potenciando a atividade económica das associações locais, o turismo e a promoção da freguesia. É um evento que conta também com cartaz de animação para todas as idades, sendo que na sexta-feira de 10 de julho, João Carvalho anima à tarde, sobem ao palco também Rui Alves às 22 horas e a banda Sétima Arte, quando forem 23. No sábado, 11 de julho, o programa inclui a atuação dos bombos da Associação Juvé Ferro, o momento gastronómicozinho ao vivo com Vítor e Nuno Sabino, quando forem 16 horas, o concerto de Micaela às 22h30 e o baile com a banda musical Remix às 23h30. Este vai ser, de acordo com o município, uma celebração da gastronomia, da cultura e da identidade de São Pedro do Esteval. O Peixe do Rio é o anfitrião e assume-se como o símbolo maior daquela freguesia. E aqui pela Sertã, a Escola da Abegoria acolheu dias 2 e 3 de julho a primeira edição das Jornadas de Aprendizagem, uma iniciativa promovida pelo município da Sertã através do projeto CLDS 5G Sertã Envolve e pelo Polo de Cultura e Ciência da Universidade Aberta da Sertã. As sessões subordinadas ao tema Compreender e Apoiar Alunos com Autismo em Contexto Educativo, Estratégias Práticas, foram orientadas por Joaquim Grunita, docente da Universidade Aberta, licenciado em Psicologia pelo Instituto Superior de Psicologia Aplicada e mestre em Comunicação em Saúde e doutorado em Psicologia. Dirigida a assistentes operacionais da ação educativa, a jornada de aprendizagem teve como principal objetivo desenvolver competências práticas para o apoio a alunos com perturbação do espectro do autismo em contexto escolar. A escolha do tema para esta primeira edição das Jornadas de Aprendizagem resultou do reconhecimento da crescente prevalência desta perturbação em crianças em idades escolares, reforçando a importância da capacitação dos profissionais que diariamente acompanham estes alunos. Fica por aqui este bloco informativo. Marcamos novo encontro para daqui a cerca de duas horas. Até já.
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3: Previsão do tempo para esta quinta-feira, céu pouco nublado ou limpo, aumento temporário de nebulosidade no interior durante a tarde, com possibilidade de ocorrência de trovoada e aguaceiros dispersos, vento fraco ou moderado, superando por vezes forte nas terras altas durante a tarde e pequena descida da temperatura máxima. Assim, as máximas previstas são de 28 graus em Figueira dos Vinhos, 29 em Pampilhosa da Serra, 30 em Vila de Raio, Ferreira dos Ezer e Pedrógão Grande, 33 na Sertão, Oleiros e Mação, 34 em Proença Nova e Vila Velha de Rodão com 37, Leiria 24, Coimbra 28, Santarém 30, Porto Alegre 34 e Castelo Branco 37, Cernache de Bom Jardim conta nesta altura com 20 graus.
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0: E estávamos aqui a começar a ouvir a Bárbara Bandeira, mas vamos dar lugar aqui ao Em Linha Consigo. Começa agora, 13 minutos depois das 11 da manhã, já. Muito bom dia para si. 274-800-021 é o número para poder participar. Estamos com a frase: a publicidade é a alma do negócio. Faça a publicidade na Rádio Contestável. É para o telefone que vamos. Muito bom dia.
1: Bom dia, Manuel Fernanda.
0: Bom dia, Manuel Raul no Coço. Vamos à frase.
1: A publicidade é a alma do negócio, diz a Rádio Contestável que é um bom investimento.
0: E Zé Amaro, é para dedicar?
1: Para dedicar aos seus pais e à Fernanda. Não vale a pena estar a citar o nome deles, porque eu agora já sei. A Maria Adira, a Natália da Corceira, a Jorginho do Tramagal, o Luciano do Torres Velhas, Paulo Januário Valhares, Manuel Ramos, Vila Velha de Rosa, João Joinhas, Carlos Dias Torres Velhas, Eduardo Gomes Santarém, Quitéria Bencança, Maria Leonor do Oceão, Maria do Rosário de Proença à Nova e Maria do Rosário do Sertã e Sr. Reis, António Cravo de Mar, e Nina da Rola, Irminha de Marrazes e Pedro Miguel da Comenda.
0: Muito bem.
1: Eu nunca me tenho lembrado desse, que ele disse para mim e eu nunca mais me tenho lembrado.
0: Agora é
1: que
0: lembrou-se agora dele. E fez muito bem. Sim, senhor. Um ótimo dia.
1: Muito obrigado, bom almoço.
0: Beijinhos, até amanhã, bom almoço.
1: Obrigado.

0: E estamos com mais uma participação. Muito bom dia.
1: Bom dia, Nina Fernanda.
0: Bom dia, António Costa, em Brejo de Cima. Vamos à frase.
1: A publicidade é a alma do negócio. Façam publicidade na rádio quando está bem.
0: E temos Kim Carnes predicar.
1: Para vocês aí, Dona Conceição de Salgueiro, Dona Rosário Débora, Dona Joaquina Tremeira Fernando, Dona Olinda de Arciadas, Carlos da Minha do Tejo, Dona Conceição de Salgueiro, para a Dona... para todas as donas que já não trabalham um bocado.
0: Não trabalha
1: um
0: nada.
1: Apanhado do clima.
0: Não anda nada, não anda nada.
1: Muito obrigada.
0: Um beijinho, um ótimo dia, tudo bom, António?
1: Para vocês igualmente.
0: Saúde, obrigado. Até amanhã.

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1: E estamos com 30 minutos depois das 11 da manhã. Voltamos ao telefone. Olá, bom dia.
2: Bom dia, Fernanda.
1: Bom dia, Adília. Seja bem-vinda. Vamos à frase.
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1: Banda Luz a predicar.
2: Predicar a Natália de Cuticeira, Maria Lina de Pousa Flores de Ancião, Maria do Rosário de Provença Nova, Georgina do Tramagal, Joaquina Dias do Gavião, Quitéria das Bem-Crenças, Irmina de Marraz de Leiria, Manuel Raul, Paulo Genuário de Valhascos, Luciano da Torre das Vargas, João Gerinhas de Oledo, Manuel Ramos de Vila Velha de Rótão, Pedro Miguel da Comenda, Carlos Dias de Torres Vedras, Eduardo Gomes de Santarém, e António Cravo de Tomar, Glorinha da Alcanhinha, Nina da Roda, e para vocês todos da rádio e toda a auditória, até amanhã, se vocês quiserem, um bom almoço.
1: Até amanhã.
2: E o resto, bom dia.
1: Bom almoço.
2: Obrigada.

0: Era Sara Correia. Vamos de novo ao telefone. Olá, bom dia.
1: Bom dia, Glorita da Índia.
0: Muito bom dia, seja bem-vinda. Vamos à frase.
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0: E temos Maiara e Marisa para dedicar.
1: Olha, para dedicar às pessoas da Índia, um beijinho. E para dedicar aos bandinhos, as melhoras para eles. E para toda a gente que estejam a ouvir, para eles e para elas, como digo. E para a sua mãe, um beijinho para ela, esteja à sombrinha. E para a Rosarinha, é uma para lá estar a ouvir. E para si, o resto, bom dia. E um bom almoço, tudo bom.
0: Tudo bom, beijinhos, até amanhã.
1: Amém, Deus.

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8: Estamos com praticamente 15 minutos para o meio-dia. Avançamos novamente para o telefone. Olá, muito bom dia.
9: Olá, bom dia.
8: Bom dia, Adelino Santos, em Abrantes. Vamos à frase.
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8: E temos roupa nova para dedicar?
9: Olha, para a senhora Fernanda e para o senhor Manuel, que é de Évora. Pois que é Évora, a senhora Manuel, deve estar ao vivo, possivelmente.
8: Muito bem. Um excelente dia para si. Até amanhã.
9: Até amanhã também. Obrigado.

0: Era Adriana Calcanhoto. Temos mais alguém em linha. Muito bom dia.
1: Bom dia, Fernandinha.
0: Bom dia, Natália Nacudiceira. Vamos à frase.
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0: António Mourão, para dedicar a quem?
1: Para alguém que me está a ouvir, para o Manuel Ramos e Rosário e Carlitos Vila Velha de Rodo, para a Leonor de Ancião, filho de Manas, para a Georgina Tramagal, continuação das melhoras dos doentes lá de casa, para a Quitéria de Bem-Crenças, que de vez em quando esqueço-me dela, e Maria Adília, Manuel Raul do Lar do Coço, para o Carvalhal Quatro Amigas, e um casal amigo, Vítor e Manuela. Acertar. Para todos, muitos beijinhos, o resto de uma boa semana, tudo bom. E para ti, para a Dulce, um beijinho, um bom almoço e até uma próxima.
0: Beijinhos, tudo bom.
1: Beijinhos.

0: E vamos uma última vez ao telefone. Olá, bom dia.
1: Bom dia, princesa. Está bom tudo
0: dia.
1: Bem?
0: Bom dia. Que terem bem crenças. Vamos à frase.
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0: Cuca Roseta para dicar?
1: Já para os meus familiares, a quem costuma dicar. Para os meus amiguinhos e amiguinhas todas, para a Fernandinha e os seus pais, e não esquecendo os seus coleguinhas todos, vai já para a Rosete. Ai, não é Rosete, é agora não me lembro o nome dela. Um beijinho que deixou a porta aberta, tudo bom. Para a Fernandinha, o meu beijo fica grande, até à próxima, bom almoço.
0: Beijinhos, bom almoço. Até amanhã,
1: beijinhos,
0: tudo bom. Daqui a pouco vamos ter o simultâneo com a Antena 1, venha daí para a próxima hora e participe no Peça que Passa.

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2: Muito boa tarde, meio-dia no continente e na Madeira, 11 horas da manhã nos Açores. Vamos agora conhecer os títulos do Jornal do Meio-Dia.
3: José Luís Carneiro critica o Primeiro-Ministro por ainda não ter falado ao país sobre os problemas na correção dos exames do secundário. Quanto à falta de água em Almada, o líder do PS acusa a Ministra do Ambiente de mentir quando afirmou que a autarquia socialista não se candidatou a verbas para melhorar a rede de água. Depois de dois adiamentos da votação, o Parlamento aprovou esta manhã na especialidade o projeto conhecido como a Lei das Burcas, com a oposição da esquerda parlamentar, PSD, Iniciativa Liberal, o CDS e Chega deram luz verde ao diploma. Bonnie Tyler morreu aos 75 anos. Neste jornal, recordamos a carreira da cantora que vivia em Albufeira, no Algarve.
2: As notícias com edição de Frederico Moreno.
3: O líder do PS acusa a Ministra do Ambiente de mentir em relação às falhas no abastecimento da água em Almada. Maria da Graça Carvalho afirmou ontem que a autarquia não tem feito os investimentos necessários no sistema de abastecimento e defendeu que a Câmara de Almada, liderada pela socialista Inês de Medeiros, deveria recorrer a fundos disponíveis para reduzir perdas e modernizar as infraestruturas. Esta manhã, em declarações aos jornalistas, o secretário-geral do PS, José Luís Carneiro, considerou que a Ministra fez declarações falsas sobre esta matéria.
4: Assunto de natureza local e que está a ser acompanhado pelo Ministério do Ambiente. Sei que a Ministra do Ambiente ontem fez declarações que são afirmações que não correspondem à realidade, mas aquilo que se passou em Almada, infelizmente, vai passar-se muitas vezes no futuro em muitas regiões do país, se não houver um cuidado de gestão integrada das bacias hidrográficas, como aliás se recordarão, passou-se numa das maiores cidades da África do Sul, no Cabo, em 2017. Houve meses em que a população esteve sem água. Mas é um assunto de natureza local, não quero substituir as autoridades locais. Reunião entre a Ministra do Ambiente e a Sra. Presidente da Câmara poderão explicar que declarações é que fez, que afirmações é que fez, que não corresponderão à verdade, nomeadamente dizer que a Câmara Municipal de Almada não se candidatou ao PTRR para fins de investimento na rede de água.
3: José Luís Carneiro a acusar a Ministra do Ambiente e da Energia de ter feito falsas declarações. Maria da Graça Carvalho, que hoje se reúne com a autarca de Almada, Inês de Medeiros, a propósito das falhas de água no município. O líder do PS desvaloriza esta polémica, prefere concentrar críticas noutro assunto, os problemas no processo de correção digital dos exames nacionais do secundário. José Luís Carneiro considera incompreensível que o Primeiro-Ministro ainda não tenha vindo a público falar sobre estes problemas na educação.
4: Isso é um assunto demasiadamente grave que afeta milhares de alunos, afeta milhares de famílias e até agora, e do meu ponto de vista, incompreensivelmente, não ouvimos uma palavra do Primeiro-Ministro. O Primeiro-Ministro mostra uma insensibilidade atroz na forma como desconsidera matérias de uma grave condição para aquilo que é a vida das famílias.
3: José Luís Carneiro a concentrar atenção.

0: Ações na questão das falhas na correção dos exames nacionais do secundário, desvalorizando as falhas no abastecimento de água em Almada, cortes no abastecimento que têm levado bombeiros a distribuir água a quem precisa. Os bombeiros de Cacilhas estão a fornecer água quer no quartel-sede, como no posto da Costa da Caparica, onde vários estabelecimentos comerciais já recorreram a esta ajuda. Alguns desses negócios, Gonçalo Costa Martins, são os cabeleireiros.
1: A imprevisibilidade tem tomado conta de muitas torneiras aqui na costa da Caparica. Os cabeleireiros também não escapam a essa incerteza. Tatiana Gardi é dona de um cabeleireiro aqui na costa, bem perto dos bombeiros. Como é que tem conseguido trabalhar nestes dias com a falta de água que tem existido?
2: Com muita dificuldade, com muita instabilidade e medo de simplesmente estar atendendo uma cliente e não ter água para lavar a cabeça dela. E tive que desmarcar clientes também no sábado.
1: Sábado foi um dia em que foi preciso fechar?
2: Foi preciso fechar. Às 14 horas já tinha fechado o estabelecimento porque não havia água. Os cafés também sofrem, as bombas também vendem café, também não vendiam café por causa da pressão da água, porque a água, só ter água não é o suficiente para lavar roupa, para servir café, tem que ter uma pressão, tem que ter uma quantidade de água um pouquinho maior.
1: Então, como é que vai fazendo neste caso, por exemplo, para lavar cabelos? Vai guardando alguma água que não tem ou vai conseguindo buscar a algum lado?
2: Os bombeiros agora, essa semana, ficaram disponíveis à população para distribuir água. E nós, como estamos aqui ao pé, também temos essa disponibilidade.
1: Foi apenas chegar lá, pedir um garrafão, não sei se foi um garrafão?
2: Sim. Eu levei meu garrafão e eles encheram com a maior boa vontade. Só que isso é muito desconfortável para as clientes e para nós. Quando vê, não pode usar a casa de banho por causa da falta de água. Então, espero que essa situação de emergência se resolva rapidamente.
1: Ficamos aqui com este exemplo. Obrigado, Tatiana, dona deste cabeleireiro. Ela está a trabalhar neste momento de luvas. Presumo que ia pintar neste momento o cabelo da cliente. Exatamente, acertei. E assim vai-se conseguindo trabalhar, é certo que com alguma imprevisibilidade e também com os garrafões, neste caso, dos bombeiros que ficam bem perto aqui, o quartel instalado na Costa da Caparica.
0: Reportagem de Gonçalo da Costa Martins em Almada, com um retrato da forma como alguns negócios, como os cabeleireiros, estão a ser afetados pelos cortes no abastecimento de água naquele município. Os partidos de direita aprovaram hoje na especialidade no Parlamento a chamada Lei das Burcas. O projeto destina-se a proibir a ocultação do rosto em espaços públicos, apesar da oposição da esquerda. PSD, CDS, Iniciativa Liberal e Chega deram luz verde a uma nova versão do diploma submetido pelo partido André Ventura ontem à noite e no qual há uma aproximação das posições defendidas pelos sociais-democratas. A votação decorreu esta manhã, Teresa Borges, em sede Comissão de Assuntos Constitucionais.
3: O Chega já tinha revelado ao início da madrugada ter garantias de aprovação por parte do PSD e o projeto acabou mesmo aprovado na especialidade. Os sociais-democratas retiraram a proposta de substituição que tinham apresentado na semana passada, justifica António Rodrigues.
4: O PSD entende que todas as suas questões que estavam previstas no projeto estão subsumidas agora no projeto do Chega.
3: O Chega submeteu uma nova versão a horas da votação. Nas alterações propostas altera o nome do projeto, substitui o proíbe a ocultação do rosto em espaços públicos, salvo determinadas exceções, por razões de segurança e de ordem pública. Acrescenta a idade ou a origem dos cidadãos à lista de motivos pelos quais não se poderá coagir alguém a ocultar o rosto e baixa o regime sancionatório e penal previsto. Madalena Cordeiro, do Chega, deixa um apelo aos partidos.
5: E todas as bancadas que acham que isto é algo contra uma minoria, um atentado contra uma religião, reconsiderem mesmo.
3: O tema divide esquerda e direita. Pela Iniciativa Liberal, Rui Rocha recusa tornar a discussão num debate sobre segurança.
6: Parece-me revelar alguma cobardia moral da parte daqueles que dizem que o que está em causa aqui é uma questão de segurança. O que está em causa é manifestamente a dignidade das mulheres.
3: À esquerda, Livre fala numa lei errada e atabalhoada. O PCP diz que contribui para a estigmatização. Acompanha aos reparos o socialista Pedro Delgado Alves.
7: Podemos ser sonsos, podemos assoviar para o lado, mas verdadeiramente esta é uma lei que cria um

0: incentiva e fomenta um clima dirigido a quem pratica a fé islâmica em particular.
1: Com direta resposta de António Rodrigues, do PSD.
2: Este processo deixou de ser, ao contrário do que alguns diziam no princípio, a lei das burcas, para passar a ser um diploma sobre segurança.
1: Quase 9 meses depois de ser aprovado na Generalidade, o projeto Chega tem luz verde na especialidade. A votação final global deve acontecer no final da próxima semana.
3: Foi hoje aprovada pelos partidos de direita a chamada lei das burcas no Parlamento. O Tribunal da Relação de Lisboa confirmou hoje a aplicação de prisão preventiva aos 7 agentes da PSP que foram detidos em março por tortura em esquadras de Lisboa, alegando o Tribunal que existe o risco de continuarem a cometer crimes. O Tribunal da Relação ponderou os locais onde estes crimes terão sido cometidos, esquadras de polícia e a especial qualidade dos arguídos, agentes policiais. Em comunicado, o Tribunal assinala o especial desvalor ético das condutas, o desrespeito pelas funções atribuídas e o comportamento grupal demonstrado, concluindo assim existir perigo de continuação da atividade criminosa. Os juízes desembargadores salientam ainda que existem fortes indícios de que os arguídos, 6 da Esquadra do Rato e 1 do Bairro Alto, cometeram os crimes, sublinhando que é previsível que, com as provas existentes, os arguídos sejam alvo de penas de prisão efetivas quando forem julgados. Morreu a cantora Bonnie Tyler. A artista tinha 75 anos, estava internada há mais de um mês e meio no Hospital de Faro, onde tinha sido submetida a uma cirurgia aos intestinos, tendo chegado a estar em coma induzido e com um prognóstico muito reservado. A notícia da morte de Bonnie Tyler foi confirmada esta manhã pela BBC. A cantora, nascida no país de Gales, era dona de uma voz rouca inconfundível. Atingiu o estrelato nos anos 80 do século passado através de canções icónicas, Cláudia Guerra Rodrigues, como It's a Heartache, Holding for a Hero e ainda Total Eclipse of the Heart.
4: Além de Total Eclipse of the Heart, em 1983, e que chegou ao primeiro lugar nos tops musicais dos Estados Unidos e do Reino Unido, os sucessos de Bonnie Tyler incluíram Holding Out for a Hero e a banda sonora do filme Footloose. Nascida Gaynor Hopkins, numa aldeia no país de Gales, Bonnie Tyler cresceu num bairro pobre, com 5 irmãos mais velhos, e por isso afirmou sempre em diferentes entrevistas que as oportunidades chegavam sempre através de muito trabalho. Começou por cantar versões de músicas de outros artistas em casas noturnas locais, enquanto trabalhava numa mercearia. Teve um primeiro single, considerado um fracasso, mas o segundo, Lost in France, entrou para top 10 do Reino Unido. Depois de uma cirurgia bem-sucedida para remover nódulos nas cordas vocais, surgiu então It's a Heartache, que marcou a entrada no estrelato. Tyler passou pelas baladas, pelo pop, até pelo country, mostrando sempre grande versatilidade em palco. Foi em 1984 que a parceria com Giorgio Moroder, na faixa Here She Comes, que alcançou a terceira indicação ao Grammy. Em 2013, foi escolhida para representar o Reino Unido na Eurovisão, mas a música Believe in Me não conquistou o público europeu, conquistando a 19ª posição entre os 26 países. Bonnie Tyler, a rainha do pop, com voz rouca, fez do amor um palco.

0: Da música no fim do século passado. Bonnie Tyler morreu ontem à noite aos 75 anos. A cantora Viviane confessa que foi apanhada por surpresa desta notícia, soube através aqui da Antena 1. Viviane recorda o dia em que conheceu a cantora galesa e reforça a importância que Bonnie Tyler teve para a região do Algarve.
1: Eu estava com esperança que ela melhorasse, mas infelizmente há bocadinho, através da Antena 1, tive a notícia do seu falecimento. E fiquei muito triste porque realmente, para além de ser uma voz única que acompanhou também a minha adolescência, não é? Tive o privilégio de a conhecer aqui no meu estúdio no Algarve. Ela veio na altura do Covid, penso eu, 2022, acho eu, com um DJ alemão. E tive a oportunidade de a conhecer, ela e o marido eram realmente pessoas fantásticas e muito simpáticas mesmo, e sei que ela tinha um enorme carinho pelo Algarve, ela residia aqui a maior parte do tempo, e era uma embaixadora do Algarve e uma divulgadora da nossa região em todo o mundo, não é? Ficamos realmente a perder uma voz única.
0: Cantora Viviane chama a Bonnie Tyler embaixadora do Algarve, ela que tinha casa em Albufeira. Bonnie Tyler teve um papel ativo em Albufeira, no Algarve. O presidente da Câmara Municipal, Rui Cristina, diz que o município está de luto e que, além da tristeza e saudade, fica esse reconhecimento.
2: O município de Albufeira, neste momento, está de luto. Bonnie Tyler, além de ter sido uma embaixadora do Algarve, foi uma embaixadora de Albufeira, onde residia, onde estava integrada na nossa sociedade e onde sempre defendeu carinhosamente este concelho que é o segundo maior destino turístico do país. E deve-se muito à Bonnie Tyler nós sermos um destino tão reconhecido a nível europeu como a nível do Reino Unido. E é algo que nunca podemos esquecer. Estamos a falar de uma cantora com uma carreira internacional bastante diferenciadora.
0: O presidente da Câmara de Albufeira refere que Bonnie Tyler era uma espécie de símbolo do município, tinha uma voz inconfundível. A cantora morreu aos 75 anos, estava internada há mais de um mês e meio no Hospital de Faro.
3: Foram as notícias em simultâneo com a Antena 1. 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
9: Muito boa tarde, José Carlos.
4: Olá, Fernanda, muito boa tarde. O Grupo Desportivo Vitória de Sernancho vai começar os trabalhos de pré-época no próximo dia 13 de julho, ou seja, na próxima segunda-feira. O início dos treinos está agendado, então, para o início da próxima semana. Recordo que o Vitória de Sernancho vai estar na Liga 3 na próxima temporada. O campeonato tem início agendado para o dia 9 de agosto. No Campeonato de Portugal, o Sertanense Futebol Clube também vai começar a preparar a próxima época já na próxima segunda-feira, dia 13 de julho. Sendo que no Campeonato de Portugal tem início agendado para o dia 16 de agosto. Olhamos agora para os técnicos das equipas que estão tanto na Liga 3 Zona Sul como no Campeonato de Portugal Série C, séries onde as equipas do Conselho da Sertã irão ficar inseridas. Começamos com a Liga 3, Série B ou Zona Sul, como quiser. Vitória de Sernancho vai ser treinado, como se sabe, por Nathan Costa. O Sporting da Covilhã por Dani Matos, que orientou o Benfica e Castelo Branco na época passada. Já a Oliveirense vai ter como treinador Pedro Ribeiro, que foi adjunto no Sunderland na época passada. No Caldas continua João Aguiar. União de Santarém, no técnico vai ser Gonçalo Carvalho, ele que orientava o Fátima na última época. No Mafra, Tim Sprav, ele que era adjunto no Sparta de Praga e que agora vai orientar o Mafra. O Belenenses vai continuar a ser orientado Leopardo por Gonçalo Brandão, o Lusitano de Évora por Pedro Rusciano, o Loltano por Miguel Valença. O Atlético, para já, ainda não há informação do treinador. Já no que diz respeito ao Campeonato de Portugal, como se sabe, o Santarense vai continuar a ser orientado por Gonçalo Cruz. Já o Benfica e Castelo Branco terá como treinador Nuno Rolão, ele que era adjunto na época passada, vai agora assumir o cargo de treinador principal. O Mortágua vai ser treinado por Pedro Alegre, que orientou o Anadia na última época. O Oliveira do Hospital por Israel Dionísio, que estava parado e vai agora abraçar um novo projeto. Já o Nogueirense continuará a ser treinado por Filipe Salvado, Maria Alves por Paulo Silva, Naval por Carlos Neves, Nazarenos por Walter Estrela, o Fátima por Nuno Cata, que foi adjunto na Oliveirense na época passada, o Fazendense por Zé Miguel Dias, Malveira José Pedreira, era adjunto na época passada de Filipe Moreira, agora assume o cargo de treinador principal, e o Alverca B volta a ser treinado por Nelson Antunes, que esteve no Santa Clara no Sub-23 na última época, agora regressa ao Alverca B, onde já havia trabalhado antes. União da Serra e Alvas, para já, não são conhecidos os nomes dos treinadores. Fechamos assim este Jornal de Desporto. Muito boa tarde.
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9: E daqui a pouco temos Peça que Passa.
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9: Estamos de volta com mais uma edição do Peça que Passa. Hoje começamos com o Trio Admira e vamos pôr toda a gente a cantar aqui a Ana Maria, que por acaso até pus aqui o anel de noivado, olha que giro, que é para condizer. Então, esta Ana Maria está aqui a pedido da Cláudia de Tomar, tema dedicado aos seus pais.

Depois desta Ana Maria, seguimos com Britney Spears, Baby One More Time. Este é o pedido da Lara de Abrantes para dedicar à Soraya e à Catarina.

E agora temos o pedido do Paulo Januário de Valhascos. Vamos ouvir Filipe Sambado, Deixem Lá, predicar a Maria Afonso, Maria do Rosário, Rosete, Aldina, Maria Adília, Georgina, Quitéria, Rosarinho, Carolina Vestia, Carlos Dias, Manuel Raul, António Costa e António Cravo, com um bom fim de semana.

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6: E já estamos com 12 minutos para o meio-dia. Avançamos neste Peça que Passa. Temos o pedido da Rosetta em Casal de Águas do Verão. E vamos ouvir os Némenos para dedicar à Beatriz, à Carolina, também à Dona Belmira, de Casal de Águas do Verão, à Quitéria e marido, António do Breste Cima e esposa, João Geirinhas, Artur do Cano, Paulo Januário, Carlos Damiera, Manuel Ramos e família, para quem estiver a ouvir, as melhores aos doentes, parabéns a quem fizer anos, e também aqui para a equipa da rádio. Muito obrigada, beijinhos, Rosete, um dia feliz.

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2: Muito boa tarde, são 13 horas.
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2: Vamos à informação local, é uma edição da jornalista Dulce Cardoso. Muito boa tarde, Dulce.
3: Fernanda, viva, muito boa tarde. O posto da GNR de Mação tem algumas deficiências que impõem a construção de um novo edifício. O ministro da Administração Interna, Luís Neves, fez uma visita ao espaço no decorrer da 31ª edição da Feira Mostra de Mação e reconheceu que era necessário melhorar as condições de trabalho daquela força de segurança.
4: O que o ministro quer é que a Guarda Nacional Republicana, nesta localidade, como em todas, tenha melhores condições. Portanto, eu estive a falar com o Sr. Presidente da Câmara, há aí uma oportunidade e nós vamos estudar. Porque, de facto, se nós queremos, e queremos, eu tenho grande orgulho nas forças de segurança, estamos aqui a falar da Guarda Nacional Republicana, gente motivada, gente próxima da população, gente próxima dos mais vulneráveis, dos mais idosos, das crianças, a fazer a sua missão, precisam de ter condições para trabalhar.
3: José Fernando Martins, presidente da Câmara Municipal de Mação, mostrou-se satisfeito com esta visita, sendo que, relativamente ao assunto do quartel da GNR, este é um dos que apresenta piores condições no distrito de Santarém.
5: Neste momento é um dos postos GNR do distrito que apresenta piores condições. Foram sendo regenerados alguns pelo distrito e queremos que chegou a hora de Mação de termos que fazer algo pelo posto da GNR de Mação. Porque os agentes da autoridade são essenciais para manter a segurança das nossas populações num território de 400 km². Temos tido a felicidade de vir muitos agentes para Mação. Neste momento contamos com 19 agentes no nosso território, portanto considero que é um bom rácio para aquilo que é o nosso território. Obviamente que queríamos mais, mas assim tivéssemos com o rácio nos médicos, seria uma alegria. Obviamente que a visita do Sr. Ministro às instalações da GNR é um bocadinho para ver in loco as condições em que se encontra os militares da GNR a trabalhar no nosso território, e obviamente que aquilo que pretendemos é aqui fazer uma magistratura de influências para podermos desencadear aqui um processo que tenda à construção de um novo posto de GNR em Mação.
3: A autarquia manifestou disponibilidade para colaborar na concretização do projeto, assumindo que pretende trabalhar em conjunto com o governo para encontrar uma solução. Por Proença Nova, a freguesia de São Pedro do Estevão prepara-se para receber dias 10 e 11 de julho a mais uma edição do Festival do Peixe do Rio, uma iniciativa que celebra um dos produtos mais identitários da freguesia e do concelho de Proença Nova, aliando gastronomia, cultura e animação num evento que promove alguns dos mais valiosos recursos endógenos e dinamiza o território. Ao longo de dois dias, São Pedro do Estevão volta a destacar-se como palco de um certame que tem no Peixe do Rio o seu principal protagonista, promovendo um produto profundamente ligado à história, às tradições e à identidade locais. Mais do que um evento gastronómico, o Festival do Peixe do Rio representa um motor de desenvolvimento da freguesia, potenciando a atividade económica das associações locais, o turismo e a promoção da freguesia. É um evento que conta também com cartaz de animação para todas as idades, sendo que na sexta-feira de 10 de julho

0: João Carvalho anima à tarde, sobem ao palco também Rui Alves às 22h e a banda Sétima Arte, quando forem 23. No sábado, 11 de julho, o programa inclui a atuação dos bombos da Associação Juvé Ferro, o momento gastronómicozinho ao vivo com Vítor e Nuno Sabino, quando forem 16h, o concerto de Micaela às 22h30 e o baile com a banda musical Remix às 23h30. Este vai ser, de acordo com o município, uma celebração da gastronomia, da cultura e da identidade de São Pedro do Estevão. O Peixe do Rio é o anfitrião e assume-se como o símbolo maior daquela freguesia. E aqui pela Sertã, a Escola da Abegoria acolheu dias 2 e 3 de julho a primeira edição das Jornadas de Aprendizagem, uma iniciativa promovida pelo município da Sertã através do projeto CLDS 5G Sertã Envolve e pelo Polo de Cultura e Ciência da Universidade Aberta da Sertã. As sessões subordinadas ao tema compreender e apoiar alunos com autismo em contexto educativo, estratégias práticas, foram orientadas por Joaquim Grunita, docente da Universidade Aberta, licenciado em Psicologia pelo Instituto Superior de Psicologia Aplicada e mestre em Comunicação em Saúde e doutorado em Psicologia. Dirigida a assistentes operacionais da ação educativa, a jornada de aprendizagem teve como principal objetivo desenvolver competências práticas para o apoio a alunos com perturbação do espectro do autismo em contexto escolar. A escolha do tema para esta primeira edição das Jornadas de Aprendizagem resultou do reconhecimento da crescente prevalência desta perturbação em crianças em idades escolares, reforçando a importância da capacitação dos profissionais que diariamente acompanham estes alunos. Informação local e regional, regressa à Antena da Contestável às 15 horas. Até já. 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
2: 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Visão do tempo para hoje, céu pouco nublado, limpo, aumento temporário de nebulosidade no interior durante a tarde, com possibilidade de ocorrência trovoada e aguaceiros dispersos. Vento fraco a moderado, soprando por vezes forte nas terras altas durante a tarde e pequena descida da temperatura. Máximas de 28 graus em Figueirão dos Vinhos, 29 em Pampilhosa da Serra, 30 em Vila de Rei, Ferreira dos Ezer e Pedrógão Grande, 33 na Sertã, Oleiros e Mação, 34 em Proença Nova, Vila Velha de Ródão, 37, Leiria 24, Coimbra 28, 30 em Santarém, Porto Alegre 34, 37 em Castelo Branco e Senaço Bom Jardim conta nesta altura com 24 graus. Tenham um bom almoço.
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1: Muito boa tarde, são 14 horas.
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3: Estamos de regresso para mais uma tarde, desta feita de quinta-feira, novamente juntos, uma tarde mais fresquinha, já dá aqui algum alívio. Espero que passe esta quinta-feira connosco. Na segunda hora vamos ter destaques da agenda cultural, a próxima saída. Para já estão aqui prontinhos Vitorino e Cuca Roseta, Sérgio Rossi, Ricardo Nunes, também Chico da Tina. Para já é com Tony Carreira que começamos. Chama-se Ternura.

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0: Um Zero Azul, Irmãos Verdades, David Carreira, Os Dama, com Vítor Rodrigues e também Chico da Tina, com um animadíssimo arqueólogo. Novo tema, aliás, em estreia aqui na Contestável, nesta tarde de quinta-feira. Espero que estejas a passar um ótimo dia, muito feliz, muito animado. Fique também a saber que a Mata Nacional do Bussaco vai receber, no dia 17 deste mês, a certificação como a primeira floresta terapêutica da Península Ibérica. É o culminar de um processo de candidatura desenvolvido em cooperação entre a Fundação Mata do Bussaco e a Destinature, Agência para o Desenvolvimento do Turismo de Natureza. De acordo com o presidente da Fundação Mata do Bussaco, em funções há quase 2 meses, esta certificação traz a responsabilidade de promover as melhores práticas de gestão florestal e de preservação da biodiversidade. A mata reúne características naturais únicas que possibilitam esta certificação, que constitui um marco relevante na qualificação e valorização da oferta de turismo de natureza, reforçando o posicionamento do país num domínio emergente que cruza natureza, saúde e bem-estar e promovendo a valorização sustentável dos seus recursos naturais. A Mata do Bussaco, na freguesia do Luso, concelho da Mialhada, distrito de Aveiro, foi classificada como Monumento Nacional em dezembro de 2017. Ocupa atualmente cerca de 105 hectares e possui uma das melhores coleções dendrológicas da Europa, com cerca de 250 espécies de árvores e arbustos com exemplares notáveis. Ficou-me na memória, desde há muitos anos, portanto, desde o tempo de escola, talvez no terceiro ciclo, uma ida precisamente aqui à Mata Nacional do Bussaco e deixou-me bastante impressionada. Acho que quem conhece esta mata sente de facto qualquer coisa de único, e ela é assim, vai receber essa certificação de floresta terapêutica da Península Ibérica. Será então a primeira, e é nossa, que seja bem estimada, bem conservada, que isso é muito importante. Daqui a pouco temos o Escalema.
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Depois deste grito ao mundo de Leandro, temos Maria João para o Feixo, é a mulher do Norte. Daqui a pouco temos notícias do centro aqui da região. Fique para ouvir.

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0: Realizamos a informação local e regional, é uma edição do jornalista Luís Biscaia.
1: Já tomou posse o novo presidente do Instituto Politécnico de Castelo Branco. A cerimónia aconteceu na passada terça-feira. Luís Farinha sucede a António Fernandes e, no seu primeiro discurso, fez questão de salientar a vontade de construir um projeto de universidade politécnica que eleve a Beira Baixa para além das suas fronteiras. Para isso, o território não se pode resignar. Tem de ir buscar forças nas suas fraquezas e olhar de frente o futuro e as necessidades do território.
2: O interior do país não precisa de resignação. Precisa de instituições ambiciosas, competentes e confiáveis. Precisa de ensino superior com capacidade de atrair estudantes, investigadores, projetos, empresas e investimento. Precisa de ciência ligada ao território, mas não fechada no território. Precisa de instituições que saibam dialogar com o mundo a partir do lugar onde são, onde se inserem. O IPCB será a plataforma onde o conhecimento encontra o território e onde o território se transforma em futuro.
1: Para que isso aconteça, o território precisa do Instituto Politécnico forte e capaz de responder às necessidades e de trabalhar com todos os parceiros.
2: A Beira Baixa precisa de um IPCB forte. Castelo Branco, Idanha Nova, Oleiros, Penamacor, Proença Nova e Vila Velha de Ródão e os concelhos vizinhos com quem temos e queremos reforçar parcerias estratégicas, Covilhã, Fondão, Belmonte, Sertã, Vila do Rei, Mação, Nisa, Gavião, ou no domínio transfronteiriço, Extremadura Espanhola, Conselhos Reianos, Chave, precisam de uma instituição capaz de formar pessoas, fixar talento, apoiar empresas, valorizar recursos endógenos, promover investigação e inovação social, cultural e tecnológica, e ajudar a construir respostas para os grandes desafios contemporâneos.
1: E sem rodeios, lançou o repto a toda a sociedade para que vejam na futura Universidade Politécnica de Castelo Branco um parceiro privilegiado.
2: Às autarquias, às comunidades intermunicipais, às juntas de freguesia, às empresas, às instituições públicas, sociais, culturais e científicas e às escolas secundárias e profissionais, deixo um apelo. Desafiem-nos, procurem-nos, abram-nos portas e construam connosco soluções. A nova Universidade Politécnica de Castelo Branco terá tanto mais força quanto maior for a confiança ativa de território que a rodeia. Precisamos de projetos maduros, prioridades claras e capacidade de execução.
1: Para responder aos desafios da comunidade, Luís Farinha falou em grandes investimentos que têm de ser feitos para tornar aquele espaço mais acolhedor para alunos e comunidade. O presidente do Conselho Geral do IPCB teme que a lógica centralista que tem levado ao encerramento de serviços públicos no interior do país se estenda também ao ensino superior. João Carrega classificou como de populista este discurso que, na sua opinião, deve ser combatido de forma firme. É por isso adepto de um pacto de defesa do ensino superior no interior. O novo presidente eleito a 11 de junho revelou ainda a equipe que o vai acompanhar neste mandato. Paulo Silveira, Constança Rigueiro e José Neves são os novos vice-presidentes e o lugar de administrador e responsável pelos serviços da ação social é confiado a Carlos Sampaio. No âmbito da terceira edição do programa Aqui Reciclamos a Valer, o município de Vila de Rei procedeu já à atribuição dos certificados às empresas e às instituições locais que evidenciaram o melhor desempenho ambiental durante o último ano. Assim, durante 2025, as entidades participantes foram submetidas a um processo de monitorização que permitiu avaliar o seu desempenho ambiental. Os certificados agora atribuídos refletem não apenas o cumprimento de boas práticas, mas também a adoção de comportamentos que contribuem para a transição para uma economia mais circular e sustentável no concelho. Na categoria de resíduos recicláveis, a distinção na área do papel e cartão foi atribuída à empresa Demigasil, produtos agrícolas, enquanto a Incar Centro, indústria de carnes do centro, foi distinguida na categoria de embalagens de plástico, metal e ecal. O quiosque Eurosol recebeu o galardão na categoria de vidro. A ERP Centro Geriátrico foi reconhecida na categoria de biorresíduos e ainda Mafalda Sofia de Sousa destacou-se na categoria de resíduos verdes. Relativamente ao desempenho ambiental por setor de atividade, a Casa do Benfica de Vila de Rei

0: foi distinguida na categoria de associativa. A Autocentro Garcia, manutenção e reparação de veículos, recebeu o reconhecimento na categoria empresarial. Já a Casa de Infância, Juventude e Terceira Idade Vila de Rei foi vencedora na categoria social e a linha Ambiente SA foi distinguida na categoria de fornecedor. Por unanimidade, o júri atribui ainda o Prémio de Mérito e Excelência à empresa Contra Pragas, Proteção Ambiental, em reconhecimento pelo seu desempenho ambiental, pela implementação consistente de boas práticas ambientais e de cidadania e pelo contributo ativo para a preservação do meio ambiente. A Comunidade Intermunicipal da Beira Baixa e a Voz de Portugal, com apoio da Guarda Nacional Republicana, vão promover duas ações de sensibilização sobre fogos rurais. Estas sessões são especialmente dirigidas à população estrangeira residente no território, mas abertas à participação de toda a comunidade. Estas sessões vão realizar-se no Conselho de Sertã, nos dias 11 e 15 de julho, em Sernasto Bom Jardim e na Sertã, respectivamente. A primeira sessão terá lugar no sábado, dia 11, às 9:30 da manhã, no auditório da União de Freguesias de Sernasto Bom Jardim. A segunda sessão decorre na próxima quarta-feira, dia 15, a partir das 17 horas, e vai ter lugar no edifício da Câmara Municipal. Integradas no projeto europeu RedUps, estas sessões de resiliência pretendem sensibilizar a população para os desafios associados aos incêndios rurais, reforçar a importância da prevenção e promover comportamentos que contribuem para uma maior resiliência climática em áreas rurais. Recordo que este projeto reúne 27 parceiros europeus, entre os quais a Comunidade Intermunicipal da Beira Baixa e a Voz de Portugal, e tem como objetivo reforçar a capacidade de resposta e adaptação dos territórios rurais face aos impactos das alterações climáticas. Com especial enfoque na comunidade estrangeira residente no Conselho de Sertã, as sessões procuram também facilitar o acesso à informação essencial sobre prevenção, segurança e autoproteção em contexto de risco de incêndio rural, promovendo assim uma participação mais informada e ativa de todos os cidadãos.
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2: Previsão do tempo para amanhã, sexta-feira: céu pouco nublado ou limpo, possibilidade de ocorrência de chuva fraca ou chuvisco no litoral norte e centro até ao meio da manhã, aumento temporário de nebulosidade no interior norte e centro durante a tarde, com possibilidade de ocorrência de aguaceiros e trovoada, vento fraco a moderado, possibilidade de formação de neblina ou nevoeiro matinal e pequena descida da temperatura mínima nas regiões do interior. Sernasto de Bom Jardim tem 27 graus.
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E ao som da Blaia e também da Gisela João, que aceitou este amável convite para poder participar neste Já Esqueci. Não esqueça, estamos de volta à segunda hora de hoje à tarde com muita produção nacional. Seguimos em frente para receber por cá os próximos convidados. E quem são eles? Vamos ter aqui prontíssimos a atuar. Primeiro, Lian Cruz, porque sim, vamos para a ilha.

0: E agora, 22 minutos depois das 3 da tarde, daqui a pouco vamos falar sobre um sentimento que algumas pessoas sentem, passo a expressão, que é precisamente de se sentirem culpadas quando vão descansar, quando tiram uns dias, quando estão de férias, quando tiram uma tarde, para não fazer rigorosamente nada. Este sentimento é uma coisa que está associada também à psicologia evolutiva e vamos trazer então dados sobre isso. Para já, fazemos uma breve passagem pelos comerciais e daqui a pouco temos próxima saída com os destaques da cultura. Fique para ouvir.
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0: São Pedro do Estevão recebe nos dias 10 e 11 de julho mais uma edição do Festival do Peixe do Rio, uma iniciativa que celebra um dos produtos mais identitários desta freguesia do concelho de Proença Nova. Arranca amanhã e prolonga-se até 31 de julho a Mostra Internacional de Arte da Residência Artística Góis Ouroso Arte, que mostra o talento de criadores nacionais e internacionais em pintura, fotografia e escultura num diálogo único que cruza fronteiras. A Praça do Regionalismo em Pampilhosa da Serra recebe no próximo sábado a 15ª edição do Festival de Folclore, uma iniciativa promovida pelo Rancho Folclórico de Pampilhosa da Serra. Tem início às 21 horas.
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0: A Sertã recebe nos dias 11 e 12 de julho o espetáculo E Foi Então Que o Céu Caiu Sobre as Nossas Cabeças. Está em cena no dia 11, às 21 horas, no Cineteatro Taço do Clube da Sertã e no dia 12, às 17 horas, na Casa da Cultura da Sertã. A peça propõe uma reflexão sensível e atual sobre os desafios ambientais do nosso tempo. O Multiusos das Devesas Altas em Oleiros acolhe amanhã sexta, às 21 horas, a peça de teatro As Trapalhadas das Irmãs Romão, protagonizada pela turma de teatro da Academia Sénior de Oleiros. Conta com a encenação de Joana Lucas. Vitali Pizarenko, um dos mais consagrados pianistas da sua geração, atua esta noite no Centro Cultural Gil Vicente de Sardual, pelas 21h30. O seu concerto em Sardual é um dos momentos mais aguardados desta edição do 11º Encontro Internacional de Piano. Até dia 12, o Sardual reúne artistas de referência mundial e jovens talentos de 13 países. O 21º Festival de Teatro de Proença Nova apresenta no próximo sábado, às 21h30, A Morte Fica-vos Tão Bem, pela Associação Cultural.

0: cultural voltado a Poente. Tem lugar no Auditório Municipal e tem entrada livre.
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0: A exposição itinerante Landscape Together, fazer comunidades territoriais no centro interior, está patente no edifício dos Passos do Concelho da Sertã até 27 de julho. Na Galeria Municipal de Oleiros pode apreciar a 5ª edição da exposição Nortas de Arte. Pode ser vista até 19 de julho. O Centro Cultural Elvino Pereira em Mação acolhe entre 15 de julho e 31 de agosto a exposição Na Paisagem do Médio Tejo, a fotografia com mediação cultural, com fotografias de António Ventura e Duarte Belo e curadoria de Giulia Bicario. Este processo de mediação cultural que utiliza a fotografia para aproximar públicos, escolas, museus, bibliotecas e comunidades da observação e discussão da paisagem e também do território. A Biblioteca Municipal de Ferreira do Zêzere tem patente até 30 de julho a exposição Rostos da Democracia, de Mafalda Rocha. No Posto de Turismo de Pampilhosa da Serra tem patente a exposição Das Ideias às Camadas, de Nuno Alves e Ana Francisco. A mostra convida os visitantes a descobrir o universo da impressão 3D, revelando como uma ideia ganha forma através de um processo de fabrico aditivo no qual cada peça é construída camada a camada a partir de um modelo digital. A Biblioteca Municipal do Cerdoal tem patente até 30 de julho Pedras que Jogam. A Biblioteca Municipal de Pedrógão Grande acolhe até ao final do mês a exposição de pintura de Regina Falcão.
1: Cartaz.
0: A Casa Municipal da Cultura de Pedrógão Grande exibe esta sexta-feira às 21h30 o filme Dia D, Sob Pressão.
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E muitas das vezes nós não andamos é a pensar em nós e naquilo que é importante para nós, para a nossa saúde e bem-estar. Ora, a ideia de tirar uma tarde de descanso começa quase sempre por ser encarada com entusiasmo, mas chegada a hora de não fazer nada, quem é que nunca começou a sentir inquietação e acabou, afinal, por passar o tempo a arrumar a casa, a responder a e-mails, a adiantar trabalho, enfim, como dizemos tantas vezes, a aproveitar o tempo para fazer alguma coisa útil. Alguns investigadores da área da psicologia evolutiva defendem que as raízes deste fenómeno são tão antigas como a nossa espécie. Ao longo de centenas de milhares de anos, vivemos num ambiente onde ter alimento, abrigo e segurança exigiam esforço constante e os períodos prolongados de inatividade podiam significar menos recursos e maior vulnerabilidade. O problema é que o mundo mudou mais depressa do que o cérebro humano. Hoje, para a maioria das pessoas, descansar durante uma tarde ou tirar uns dias de férias não significa ameaça alguma, mas podemos senti-lo dessa forma na mesma, já que os sistemas mentais moldados em ambientes ancestrais continuam a influenciar-nos. Esta ideia é conhecida como a hipótese do desajuste evolutivo. Portanto, basicamente é sentirmos-nos culpados por tirar um tempinho para nós. São características que foram úteis no passado, que podem produzir respostas desajustadas, no caso, em contextos modernos, nos contextos atuais. Neste caso, a sensação de inquietação, ansiedade ou culpa quando estamos a descansar, apesar de não haver uma ameaça real. Para muitas pessoas, o trabalho deixou de ser apenas uma atividade, passou a ocupar um papel central e praticamente único na identidade. Vivemos numa cultura que valoriza o desempenho constante, a otimização do tempo e a disponibilidade permanente. Como consequência, o tempo livre pode deixar de ser vivido como um espaço de recuperação e lazer e passar a ser encarado como uma oportunidade perdida de produzir mais, refere a psicóloga Cátia Costa Lopes. Um estudo de 2025 conclui, sem surpresa, que as pessoas com esta dificuldade apresentam maior risco de dependência do trabalho, maior probabilidade

desenvolver burnout, sofrimento emocional e problemas de sono. Há também uma relação bem estabelecida entre a intolerância ao descanso e o stress, a ansiedade e os sintomas depressivos. Esta dificuldade em descansar, muitas vezes marcada por inquietação e ansiedade, surge frequentemente durante as férias, pois traduz-se num incómodo permanente, num incómodo perante o ócio, numa compulsão em consultar repetidamente o e-mail profissional ou na necessidade de ocupar cada momento do dia com tarefas que pareçam produtivas. Isto é especialmente importante porque descansar não é apenas parar, é preciso conseguir viver o descanso, mas sem culpa, sentindo que se tem direito a esse tempo e a essa tranquilidade. Kátia Costa Lopes lembra que a capacidade de estar sem fazer nada é uma competência psicológica importante associada à criatividade, à reflexão, autorregulação emocional e bem-estar. Descansar não é um luxo nem um sinal de preguiça e saber fazê-lo sem culpa é tão importante como trabalhar, defendem os especialistas. Portanto, se está de férias ou se vai de férias, então desfrute, mas desfrute sem culpas e desligue-se mesmo. Conecte-se só com boas relações humanas e em fazer coisas de que realmente gosta. Enfim, espero que sim, que aproveite as suas férias, seja se já estiver a viver ou se for de férias entretanto. Mas sem culpas, que é mesmo assim. Boas férias agora com o Miguel Carreira e Thierry.

0: E depois da Tina Morena, aqui do Miguel Carreira, vamos ter daqui a pouquinho Mário Marta com o tema Pertencer. Boa quinta-feira, uma ótima viagem para si e bom trabalho, se for o caso.
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falar em casar e em promessas de casamento aqui com o tema de Matias Damásio. Daqui a pouco vamos falar de anéis de divórcio. Tem tudo a ver. Às vezes acontece. Pronto, é assim. É a vidinha. Maninho, a fechar a hora, venha daí para a última da sessão.

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4: Horas em Portugal Continental e na Madeira, são 3 nos Açores. Olá, boa tarde, Nuno Rodrigues.
5: Olá, Noémia Viva.
4: Começamos agora o programa da tarde desta quinta-feira 9 e em destaque nas notícias a esta hora.
5: Foi um erro. O governador do Banco de Portugal admite que errou ao comprar ações, já depois de ter assumido o cargo. Os lucros desse investimento foram doados a uma instituição de solidariedade social. Adiante, escutamos as declarações de Álvaro Santos Pereira esta tarde no Parlamento. O ministro das Finanças está preocupado com os impactos

0: falta de água no concelho.
1: Ora, e nesta altura, no que diz respeito a temperaturas, no Porto estão 19 graus, 21 em Ponta Delgada, 24 no Funchal e em Coimbra, estão 28 em Faro e em Lisboa. As notícias às 4, a edição é de Nuno Rodrigues.
0: O governador do Banco de Portugal assume que errou ao ter comprado ações de várias empresas já depois de ter ocupado o cargo. Os lucros deste investimento, cerca de 3 mil euros, foram entregues a uma instituição de solidariedade social. Ouvido esta tarde no Parlamento, a propósito deste caso, Álvaro Santos Pereira assumiu o erro que tentou corrigir de imediato.
2: Foi proativamente que eu declarei praticamente no mesmo dia ou nos dias a seguir que era a entidade da transparência, onde vem, foi público. Público, não é? Tudo que foi feito, nos dias que foi feito, e a mesma coisa do BCE, e foi o BCE depois que me informou, então, como eu expliquei, que obviamente tinha ocorrido um erro, uma imprevidência, sem dúvida nenhuma, e ninguém mais lamenta essa imprevidência do que eu.
0: Esclarecimentos do governador do Banco de Portugal, ouvido esta tarde no Parlamento, Álvaro Santos Pereira já justificou também as recomendações que entram em vigor no próximo mês, com regras mais apertadas nos créditos à habitação e ao consumo. A taxa de esforço, por exemplo, passa de 50% para 45%. O governador explica que a instituição decidiu responder assim a vários sinais de alerta que envolvem o mercado imobiliário.
2: Nós estamos, obviamente, perante um cenário alarmante, os níveis de incumprimento, respondendo ao Sr. Deputado, continuam baixos, mas existem vários sinais de alerta que não podemos ignorar. Se só atuarmos quando os riscos se materializarem, podemos estar a agir tarde demais. Foi com esta determinação e a determinação de evitar a acumulação de riscos para a estabilidade financeira e prevenir cenários de sobreendividamento das famílias que levou o Banco de Portugal a rever a sua recomendação macroprudencial relativa à concessão de novo crédito a consumidores.
0: O acesso ao crédito, que passa a ter regras mais apertadas já a partir do próximo mês, novas regras que o governador do Banco de Portugal explicou há instantes na Assembleia da República. É também no Parlamento que está a ser ouvido o Ministro da Economia, Castro Almeida, já explicou que o regime de layoff simplificado garantiu salários a mais de 5 mil trabalhadores de empresas afetadas pelas tempestades do início do ano. Os números foram atualizados há pouco. O Ministro da Economia corrigiu dados que disponibilizou no mês passado e aproveitou para fazer um novo balanço do apoio do Estado às empresas afetadas.
3: O número de trabalhadores que beneficiaram dos incentivos à manutenção dos postos de trabalho foram 22.500 trabalhadores. Eu tinha falado de 3.500, mas eram empresas e não trabalhadores. E já agora também, o número de trabalhadores abrangidos pelo regime de layoff simplificado foram 5.500 trabalhadores e o número de trabalhadores que beneficiaram de isenção temporária de contribuições para a Segurança Social foram 123.500 trabalhadores.
0: Quanto aos apoios à reconstrução de habitações afetadas pelas tempestades deste ano, Castro Almeida explicou que os municípios já avaliaram praticamente todas as candidaturas, à exceção das regiões de Leiria e da Marinha Grande, que concentram o maior volume de pedidos de apoio.
3: As candidaturas de 93 municípios apresentam-se concluídas a 100%. Se considerarmos os municípios com mais de 90% de avaliações feitas, são 116 concelhos abrangidos. Acho que merecem uma referência particular aqui os municípios da região de Lisboa e Val do Tejo e a CCDR de Lisboa e Val do Tejo, que hoje têm analisadas e decididas 97% das candidaturas. Se tirarmos Leiria e Marinha Grande, que são os casos mais complexos, ficamos com 91% de candidaturas analisadas.
0: Ministro da Economia, Manuel Castro Almeida, que continua a ser ouvido na comissão criada depois das tempestades que atingiram o país no início do ano, depois das férias parlamentares, até às férias parlamentares, os deputados ainda pretendem ouvir a Associação Nacional de Municípios e também a Comissão de Coordenação e Desenvolvimento Regional do Centro. Em Almada, à procura de soluções para a falta de água no concelho, a Ministra do Ambiente continua reunida a esta hora com a Presidente da

0: autarquia. O encontro decorre aí, Ana Isabel Costa, nas instalações dos Serviços Municipalizados de Água e Saneamento de Almada, numa altura em que já se sabe que há localidades que na próxima noite vão ser afetadas de novo pela interrupção no abastecimento.
1: Foi uma notícia que chegou através das redes sociais, quer da Câmara Municipal de Almada, quer dos Serviços Municipalizados de Água e Saneamento, enquanto decorre esta reunião, onde para além da Câmara e do Governo estão também representados os responsáveis da APA, Agência Portuguesa do Ambiente. Ora, estes locais que vão ver a água totalmente cortada entre as 20 horas de hoje e as 6 horas de amanhã são a Charneca da Caparica, Arueira, Marisol, Fonte da Telha, Palhais, Lazarim, Botequim, Vila Nova de Caparica, Capuchos, Pilotos, Funchalinho, Val Rosal, Val Cavala, Quintinhas e Quinta de Santa Teresa. São muitos os locais e são diferentes dos que viram a água cortada nesta noite. Há locais que, por exemplo, onde a água só foi reposta a meio do dia e não logo de manhã, como estava previsto, e que, portanto, vão ver novamente a água a ser cortada esta noite. A Presidente da Câmara já disse que está a pôr em marcha um plano para abastecer água potável à população. Vamos saber qual quando esta reunião aqui terminar.
0: O Conselho de Almada continua em situação de alerta por causa das falhas no abastecimento registadas nos últimos dias, que têm afetado as famílias e também o comércio. Ao longo do programa de tarde, regressamos aí à Almada para conhecermos as conclusões desta reunião entre a Presidente da Câmara de Almada e a Ministra do Ambiente. A Iniciativa Liberal quer ter acesso a toda a documentação relacionada com a correção digital dos exames nacionais do secundário. O partido diz que a situação é cada vez mais grave e já fez seguir um pedido para o Ministério da Educação no sentido de ter acesso a toda a informação relacionada com este processo. É isso que explica a deputada da Iniciativa Liberal, Angélique da Teresa.
2: Todo o cronograma, todo o fluxo de informação, de decisão, quem é que decidiu o quê, em que fases, contratos, memorandos, protocolos, identificação das entidades públicas ou privadas que estiveram envolvidas, saber exatamente naquele momento da reprogramação do PRR, porque aí isso obriga a que haja contactos com a Comissão Europeia, o que é que ficou realmente decidido.
0: Questões que a Iniciativa Liberal quer ver esclarecidas. O Ministro da Educação tem 30 dias para responder. Angélique da Teresa, a deputada da Iniciativa Liberal, pede urgência na resposta a estes pedidos do partido que quer ter acesso a todos os documentos relacionados com a correção digital dos exames nacionais. O Ministro das Finanças garante que o Governo está a acompanhar com especial atenção o preço dos combustíveis em Portugal, o agravamento dos preços é uma das consequências esperadas do agravamento também das tensões no Médio Oriente. Miranda Sarmento assume que está preocupado e lembra já a extensa lista de acontecimentos que têm afetado as contas públicas nos últimos largos meses.
3: O ano 2026 era um ano com uma margem estreita, porque temos muitos empréstimos PRR para executar. Os bons resultados de 25 tornaram a margem um pouco menos estreita, mas entre o comboio de tempestades e a situação do Irão, a margem tinha voltado a ficar bastante estreita. Portanto, nós vamos acompanhar a situação, ver que efeitos é que isto vai ter nas próximas semanas no preço, sobretudo no preço dos combustíveis, e atuar em conformidade, como fizemos desde a primeira hora.
0: Ministro das Finanças, ao início da tarde em Bruxelas, à margem de uma reunião do Eurogrupo e já depois de os Estados Unidos e o Irão terem voltado a trocar ataques. De resto, Sérgio Infante, o regime iraniano, continua a responder às ofensivas norte-americanas da última noite.
4: E a resposta mais recente foi dada pela Guarda Revolucionária do Irão, que afirma que disparou 10 mísseis balísticos contra a base militar de Azraq, na Jordânia. Um alvo tem uma importância especial porque é aqui que está o centro de comando e controle dos Estados Unidos. O Irão garante que destruiu as instalações. As Forças Armadas da Jordânia confirmam que os sistemas de defesa aérea conseguiram interceptar e abater em voo 8 destes mísseis lançados a partir do Irão.

0: guarda revolucionária avisa também que qualquer país no Golfo com bases norte-americanas é um alvo e por isso já foi alvejado o Bahrein, em concreto um porto marítimo onde está sediada a 5ª Frota da Marinha Norte-Americana. O Kauai também já foi visado nesta bateria de ataques e visado em duas bases militares que têm pessoal norte-americano. O Qatar também foi atacado, os alvos foram infraestruturas de alerta e depósitos de combustível utilizados pelas tropas norte-americanas. Entretanto, nesta quinta-feira realiza-se a etapa final do funeral do ex-líder supremo do Irão. Ali Khamenei vai ser sepultado e entre a multidão já foi possível ver uma enorme faixa onde estava escrito "Vamos matar Trump".
1: De resto, o Irão acusa os Estados Unidos de estarem a prejudicar a reabertura do Estreito de Hormuz. Os guardas revolucionários avisam que os ataques militares norte-americanos estão a pôr em risco os interesses de muitos países que dependem da circulação de navios neste estreito, por onde passa uma parte importante do petróleo mundial. Vai regressar amanhã a Portugal a equipa de busca e salvamento que tem estado na Venezuela depois dos violentos sismos que atingiram este país. A Força Conjunta, com 62 operacionais, regressa num voo da Força Aérea, deve chegar a Beja durante a manhã do dia de amanhã. Entretanto, subiu para 104 o número de portugueses e lusodescendentes que morreram na sequência dos sismos. Há ainda nesta altura 57 desaparecidos. É esse o balanço avançado também esta tarde pelo Ministério dos Negócios Estrangeiros.
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0: E quem canta assim é a Nena, é a primeira convidada da hora. Até às 5 estamos numa oferta dos móveis Alviela.
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0: Agora a vez de Olavo Bilac. Daqui a pouco vão passar por cá Mimi Cat, Aurora Pinto, DJ Télio e Descendentes. Boa tarde, uma boa viagem.

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0: E de facto há aqueles à antiga que é até a morte nos separe e vamos mesmo aturar-nos, não há aqui outra hipótese, ou então vamos separar-nos e há divórcio. E para isso há anéis de divórcio, pronto, serve apenas de lançamento aqui para o próximo tema. Valerá a pena transformar a joia, o anel de noivado, numa outra joia, que agora se designa por anel de divórcio? Depois de um divórcio há decisões financeiras óbvias, como dividir contas, rever o orçamento, tratar da partilha da casa. Há uma, porém, que raramente entra nessa lista, que é o que fazer ao anel de noivado. Eu, por acaso, não percebo porque é que aqui não fala no anel de casamento. Fala no anel de noivado, mas isto, enfim, a acontecer por lá, e é assim que é, e mais nada. Nos Estados Unidos, um número crescente de mulheres está a resolver essa dúvida, transformando a peça original numa joia nova, batizada de anel de divórcio. O caso mais visível é o da modelo Emily Rajakovsky, que remodelou o anel de noivado em dois anéis separados, depois de se divorciar. Mas o fenómeno já ultrapassou as celebridades e chegou às joalharias de bairro. O que falta nessa conversa é a parte financeira. Transformar uma joia tem um custo, vendê-la tem perda e guardá-la também não é neutro. Vale a pena olhar para os três caminhos como uma decisão de gestão de um ativo. Ora, a joalheira norte-americana Lauren Bock refere um aumento de 300% nos pedidos de joalharia pós-separação, desde que começou a publicar sobre o seu próprio anel de divórcio nas redes sociais. Basicamente, ela partilhou, disse: eu divorciei-me, olha que giro, tenho aqui um anel tão jeitozinho que decidi recriar, e tinha dinheiro para isso, claro, obviamente. E os pedidos aumentaram 300%, porque antes não havia nenhum, portanto é muito fácil encontrar aqui esta estatística também. Para enquadrar a escala do setor onde este fenómeno nasce, a indústria global associada a casamentos foi avaliada em 925 mil milhões de dólares em 2024, segundo a Deep Market Insights. É muito dinheiro, claro. Os anéis de divórcio são para já uma fração residual desse mercado, mas residual não significa irrelevante para quem está a decidir gastar ou não. Não há dados equivalentes divulgados para Portugal. O fenómeno, por agora, é sobretudo anglo-saxónico. Mas isto espalha-se, e quando se espalha nas redes já sabe que acaba por chegar a todo lado. Uma coisa parece unânime: onde é que depois estas senhoras vão usar este anel? É no dedo do meio. E, portanto, não é uma invenção minha. Isto foi mesmo uma senhora que lá estava a dizer que era aí que ia usar o anel. Não sei, convencionou-se que se calhar é o sítio do anel do divórcio. A caminho das 5 da tarde, estamos numa oferta dos móveis Alviela.
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0: Daqui a pouco vamos dizer quais foram os souvenirs entregues pelo... agora esqueci-me do nome dele, da Turquia, e são souvenirs que nos deixam bastante espantados à partida. Mas para já temos DJ Telio. É um contraste. Esta chama-se Benzene.

0: Erdogan, o nome dele, grande personagem, presidente da Turquia, o que é que ele decidiu dar a cada um dos líderes que participaram na Cimeira da NATO? Estamos a falar na Cimeira da NATO, ok? Realizada em Ankara. Chás, infusões, enfim. Um pedacinho de terra da Turquia, como recordação, podia ser. Cerâmica, sei lá. Bijuteria, por que não? Não foi bem isso, bem esse o caminho que ele decidiu trilhar. Ele decidiu oferecer, isto é incrível, um revólver gravado com o seu respectivo, com o respectivo nome, enfim, das personalidades que se reuniram nesta cimeira, com o respectivo nome, com 6 cartuchos de munições. E, de facto, isto causou alguma incompreensão, mas, sobretudo, alvoroço logístico e de segurança. É que aquilo até nem tem seguranças, não é? Portanto, quer dizer, o primeiro-ministro britânico Keir Starmer foi o primeiro a mencionar, na quarta-feira, este presente bastante invulgar oferecido por Recep Tayyip Erdogan aos seus convidados. No regresso ao Reino Unido, o dirigente explicou que o líder turco tinha presenteado cada um deles com uma arma. Um presente que, segundo fontes próximas de vários líderes, causou bastante inquietação e levou a algumas cenas bizarras dentro dos serviços de segurança das várias delegações. No caso da Bélgica, por exemplo, só após a chegada é que as equipas do primeiro-ministro belga souberam a natureza do presente. A equipa de segurança recebeu ainda as armas entregues. Repare-se, a equipa de segurança recebeu ainda as armas entregues à Presidente da Comissão Europeia, Ursula von der Leyen, ao Presidente do Conselho Europeu, António Costa, tudo instituições sediadas em Bruxelas. Portanto, o que é que vamos dar a estes senhores que vêm cá tentar a paz e falar sobre paz? Armas, armas com o nome delas gravado e com 6 cartuchos de munições. Isto, se não é surreal, eu não sei o que será, juro. Enfim, daqui a pouco temos tema novo de Marisa Liz, que é para, para nos limpar aqui deste... Não, é assim, ainda por cima o Trump está lá, mas ok. Marisa Liz, Vício Difícil, é novo tema e toca daqui a pouquinho na sua Contestável.
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1: E já estamos com 5 minutos para as 5 da tarde. Tema novo de Marisa Liz com este vício difícil. 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
1: Ainda há tempo de uma última estreia, é Milhanas, chama-se Deserto. Fique bem na companhia do Hugo Rafael, chega depois das 5, até amanhã.

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4: Uma ótima tarde, são 17 horas.
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uma viagem intercontinental dos Estados Unidos para o melhor dos palcos, para a Contestável. Taylor Swift é o novíssimo single, as novidades na sua rádio preferida, a Contestável, sempre na linha da frente. Serás Tomás Jardim com 28 graus, quinta-feira, 9 de julho. Um bom regresso a casa, se for o caso, boas férias. Está na melhor das sintonias, agora com Ariana Grande. É mais uma novidade, chama-se 8 That I Made You Love Me. Conduza com toda a precaução, continue sempre desse lado.

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É Bruno Mars, I Just Might, lá atrás Summer. Caminho das 18 horas, quinta-feira, 9 de julho. Se nós estamos ali ainda com 27 graus de temperatura, boa viagem se vai na estrada. Se for o caso, boas férias. Também aquela saudação sempre especial para os imigrantes que estão de volta à terra natal para os merecidos dias de descanso. Melhor música, as vibrações do seu verão estão na contestável. Agora Shakira e Burna Boy com Die.

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Xadé, Before You Break My Heart, no facho desta hora, um do Clube do Som, ainda Archer com Yeah, uma versão muito especial para concluir com o chave de ouro, hora 1, às 18 em ponto, a informação local e regional em antena, mantenha-se sempre na companhia da Contestável.

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3: Já tomou posse o novo presidente do Instituto Politécnico de Castelo Branco. A cerimónia aconteceu na passada terça-feira. Luís Farinha sucede a António Fernandes e, no seu primeiro discurso, fez questão de salientar a vontade de construir um projeto de universidade politécnica que eleve a Beira Baixa para além das suas fronteiras. Para isso, o território não se pode resignar, tem de ir buscar forças nas suas fraquezas e olhar de frente o futuro e as necessidades do território.
4: O interior do país não precisa de resignação. Precisa de instituições ambiciosas, competentes e confiáveis. Precisa de ensino superior com capacidade de atrair estudantes, investigadores, projetos, empresas e investimento. Precisa de ciência ligada ao território, mas não fechada no território. Precisa de instituições que saibam dialogar com o mundo a partir do lugar onde são, onde se inserem. O IPCB será a plataforma onde o conhecimento encontra o território e onde o território se transforma em futuro.
3: Para que isso aconteça, o território precisa do Instituto Politécnico forte e capaz de responder às necessidades e de trabalhar com todos os parceiros.
4: A Beira Baixa precisa de um IPCB forte. Castelo Branco, Idanha Nova, Oleiros, Penamacor, Proença

0: tecnológica e ajudar a construir respostas para os grandes desafios contemporâneos.
1: E sem rodeios, lançou o repto a toda a sociedade para que vejam na futura Universidade Politécnica de Castelo Branco um parceiro privilegiado.
0: Às autarquias, às comunidades intermunicipais, às juntas de freguesia, às empresas, às instituições públicas, sociais, culturais e científicas e às escolas secundárias e profissionais, deixo um apelo. Desafiem-nos, procurem-nos, abram-nos portas e construam connosco soluções. A nova Universidade Politécnica de Castelo Branco terá tanto mais força quanto maior for a confiança ativa de território que a rodeia. Precisamos de projetos maduros, prioridades claras e capacidade de execução.
1: Para responder aos desafios da comunidade, Luís Farinha falou em grandes investimentos que têm de ser feitos para tornar aquele espaço mais acolhedor para alunos e comunidade. O presidente do Conselho Geral do IPCB teme que a lógica centralista que tem levado ao encerramento de serviços públicos no interior do país se estenda também ao ensino superior. João Carrega classificou como de populista este discurso que, na sua opinião, deve ser combatido de forma firme. É por isso adepto de um pacto de defesa do ensino superior no interior. O novo presidente eleito a 11 de junho revelou ainda a equipe que o vai acompanhar neste mandato. Paulo Silveira, Constança Rigueiro e José Neves são os novos vice-presidentes e o lugar de administrador e responsável pelos serviços da ação social é confiado a Carlos Sampaio. No âmbito da terceira edição do programa Aqui Reciclamos a Valer, o município de Vila de Rei procedeu já à atribuição dos certificados às empresas e às instituições locais que evidenciaram o melhor desempenho ambiental durante o último ano. Assim, durante 2025, as entidades participantes foram submetidas a um processo de monitorização que permitiu avaliar o seu desempenho ambiental. Os certificados agora atribuídos refletem não apenas o cumprimento de boas práticas, mas também a adoção de comportamentos que contribuem para a transição para uma economia mais circular e sustentável no concelho. Na categoria de resíduos recicláveis, a distinção na área do papel e cartão foi atribuída à empresa Demigasil Produtos Agrícolas, enquanto a Incar Centro, indústria de carnes do centro, foi distinguida na categoria de embalagens de plástico, metal e ecal. O quiosque Eurosol recebeu o galardão na categoria de vidro, a ERP Centro Geriátrico foi reconhecida na categoria de biorresíduos e ainda Mafalda Sofia de Sousa destacou-se na categoria de resíduos verdes. Relativamente ao desempenho ambiental por setor de atividade, a Casa do Benfica de Vila de Rei foi distinguida na categoria de associativa, a Autocentro Garcia Manutenção e Reparação de Veículos recebeu o reconhecimento na categoria empresarial. Já a Casa de Infância, Juventude e Terceira Idade Vila de Rei foi vencedora na categoria social e a linha Ambiente SA foi distinguida na categoria de fornecedor. Por unanimidade, o júri atribui ainda o Prémio de Mérito e Excelência à empresa Contra Pragas, Proteção Ambiental, em reconhecimento pelo seu desempenho ambiental, pela implementação consistente de boas práticas ambientais e de cidadania e pelo contributo ativo para a preservação do meio ambiente. A Comunidade Intermunicipal da Beira Baixa e a Voz de Portugal, com apoio da Guarda Nacional Republicana, vão promover duas ações de sensibilização sobre fogos rurais. Estas sessões são especialmente dirigidas à população estrangeira residente no território, mas abertas à participação de toda a comunidade. Estas sessões vão realizar-se no Conselho de Sertã, nos dias 11 e 15 de julho, em Sernaste do Bom Jardim e na Sertã, respectivamente. A primeira sessão terá lugar no sábado, dia 11, às 9:30 da manhã, no auditório da União de Freguesias de Sernaste do Bom Jardim. A segunda sessão decorre na próxima quarta-feira, dia 15, a partir das 17 horas, e vai ter lugar no edifício da Câmara Municipal. Integradas no projeto europeu RedUps, estas sessões de resiliência pretendem sensibilizar a população para os desafios associados aos incêndios rurais, reforçar a importância da prevenção e promover comportamentos que contribuem para uma maior resiliência climática em áreas rurais. Recordo que este projeto reúne 27 parceiros europeus, entre os quais a Comunidade Intermunicipal da Beira Baixa e a Voz de Portugal, e tem como objetivo reforçar a capacidade de resposta e adaptação dos territórios rurais face aos impactos das alterações climáticas. Com especial enfoque na comunidade estrangeira residente no concelho de Sertã, as sessões procuram também facilitar o acesso à informação essencial sobre prevenção, segurança e autoproteção em contexto de risco de

0: incêndio rural, promovendo assim uma participação mais informada e ativa de todos os cidadãos.
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2: Agora o tempo, a previsão meteorológica para amanhã, céu pouco nublado limpo, possibilidade de ocorrência de chuva fraca ou chuvisco, aumento temporário de nebulosidade durante a tarde, com possibilidade de ocorrência de aguaceiros e trovoada, vento fraco a moderado, também possibilidade de formação de neblina ao nevoeiro matinal e pequena descida da temperatura mínima. Neste momento será nosso Jardim com 26 graus.
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And Rule, Don't Say That. Primeiros acordes depois das 18 horas, quinta-feira, 9 de julho. Boa viagem se vai na estrada, conduza com toda a prudência. É ao ritmo dos melhores temas da atualidade para o seu regresso a casa, para a melhor hora do lanche. Serenos de Bom Jardim com 25 graus. Agora, Alex Warren com Fever Dream. Até às 20 horas estamos consigo. Continuo sempre desse lado.

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Rain Dance de Dave, lá atrás Teddy Swims. Os últimos convidados, o melhor dos palcos, na Contestável, quinta-feira, 9 de julho, agora com Sandro Silva, próximos minutos com Pump It Up, Sernasto Tomás Jardim, com 26 graus, momento certo para animar e para aumentar o volume do seu rádio, só boas vibrações para o melhor regresso a casa. 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

Edge Hello e David Guetta e Save Me Tonight, no final da hora 2 do Clube do Som. Dentro de 4 minutos, o simultâneo informativo com a Antena 1. Os destaques da atualidade nacional e internacional. Depois, vamos ligar a máquina do tempo.

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5: Sete horas em Portugal Continental e na Madeira, são seis nos Açores. Esta hora em destaque nas notícias, Nuno.
6: Pelo menos três pessoas sofreram ferimentos ligeiros num acidente que envolveu um autocarro na autoestrada A10 esta tarde, na zona de Arruda dos Vinhos. Vamos saber o que aconteceu já a seguir nesta edição às 7. Despejos mais rápidos e liberdade para os senhorios na atualização das rendas são algumas das medidas aprovadas hoje em Conselho de Ministros. Os proprietários esperavam mais. Água nas torneiras, sem limitações, só dentro de duas a três semanas. Foi essa a indicação deixada esta tarde pela Ministra do Ambiente depois de um encontro com a Presidente da Câmara de Almada.
5: Nesta altura no Porto estão 19 graus, 22 em Ponta Delgada, 24 em Coimbra e no Funchal, 25 em Lisboa e 28 em Faro. As notícias às 7, a edição é de Nuno Rodrigues.
6: Três pessoas sofreram ferimentos ligeiros esta tarde num acidente que envolveu um autocarro e uma viatura ligeira na A10. O acidente aconteceu na saída desta autoestrada para a A9, próximo de Arruda dos Vinhos. O comandante Luís Santos, da Autoridade Nacional de Proteção Civil, escutado há momentos pela Antena 1, confirma que no autocarro seguiam crianças e que há notícia de pelo menos três feridos na sequência deste acidente.
7: Isto tratou-se de uma colisão entre um veículo de transporte de passageiros com 53 passageiros e uma viatura ligeira. Temos a informação que existem três vítimas a serem assistidas no local, consideradas leves, e ainda não sabemos se, não temos informação se vão ser transportadas ao hospitalar ou não. Aguardamos essa informação, uma vez que a ocorrência ainda está em curso.
8: Mas o autocarro transportava crianças?
7: Transportava crianças, exato.
8: E os feridos são crianças?
7: Não tenho ainda essa informação.
6: Comandante Luís Santos, da Proteção Civil, escutado há momentos pela jornalista Susana Barros, para já com as informações disponíveis sobre este acidente com um autocarro que transportava crianças. A esta hora ainda estão as equipas de socorro no local. Dois meses de atraso no pagamento da renda vão dar direito a despejo e os senhorios passam a ter liberdade total na atualização das rendas, deixam de estar sujeitos ao aumento máximo de 2% nos novos contratos. São medidas aprovadas esta tarde em Conselho.

0: meses interpoladas em 18 meses e o direito à resolução passa a caducar após 6 meses.
1: O plano passa por encurtar os prazos para os despejos.
0: Acelerar, mantendo garantias, mantendo equilíbrio, essa é a dimensão desta reforma. E, portanto, aqui eliminam-se passos administrativos, notificações absolutamente inúteis.
1: Antecipa-se também, em 3 anos, o fim do controle de rendas dos novos contratos.
0: O que nós estamos aqui a dizer é que já não faz sentido. Ela já provou que não funcionou, já provou que não serve, não serviu nem arrendatários, nem senhorios. E nós estamos a antecipar, em 3 anos, o fim do controle das rendas.
1: Miguel Pinto Luz promete prestações sociais, desde logo para os mais velhos. O governo vai criar um fundo de emergência para a habitação, para apoiar o pagamento de rendas até 2.300 euros.
0: Para, precisamente, aqueles, por infortúnio, por incapacidade, forem convidados, de alguma forma, a abandonar as suas casas, o Estado estará lá.
1: O Governo está otimista que as alterações terão luz verde.
0: A nossa leitura das conversas que tivemos com os partidos e da leitura programática de cada um dos partidos, entendemos e olhamos com otimismo a próxima fase que iremos viver.
1: A proposta segue agora para o Parlamento.
2: Medidas que foram aprovadas hoje em Conselho de Ministros para o setor do arrendamento e que deixam os proprietários insatisfeitos. O presidente da Associação Lisbonense de Proprietários, Luís Menezes Leitão, escutado pela Antena 1, diz que esperava mais.
3: Isto é muito pouco relativamente ao que estava à espera. Enfim, não deixamos de salientar que não nos parece uma forma adequada de anúncio apresentar um PowerPoint. Nós gostaríamos de ter visto um projeto de autorização legislativa, parece que é o que se vai pedir, para percebermos perfeitamente a dimensão do que está aqui em causa, porque até várias referências que aparecem são muito vagas. O que, no entanto, vemos é que o Governo, em lugar de alterar a filosofia do Mais Habitação, limita-se a fazer uns meros aperfeiçoamentos. Aliás, o PowerPoint está só a comparar com o Mais Habitação e grande parte das medidas são mantidas. Aliás, nós verificámos que os partidos da maioria, quando foi proposta a revogação desse diploma, que teve um impacto muito negativo no mercado de arrendamento, viabilizaram a manutenção do diploma.
2: Proprietários insatisfeitos com as medidas aprovadas hoje em Conselho de Ministros, que também não agradam à líder parlamentar do PCP, Paula Santos.
4: Todo esse conjunto de alterações que vão sendo feitas ao pormenor é num sentido de os inquilinos terem menos instrumentos e menos direito. Na prática é isso que consta neste conjunto de medidas que foram apresentadas pelo Governo, seja na questão das cauções, seja na questão dos prazos que são colocados, ou seja, há claramente uma desproteção e um caminho de desproteção por parte dos inquilinos e, naturalmente, opomos.
2: Posição do PCP a propósito das medidas hoje aprovadas em Conselho de Ministros. A crise na habitação também marcou a passagem pelo Parlamento do Governador do Banco de Portugal. Álvaro Santos Pereira garantiu aos deputados que não há problemas no acesso ao crédito, faltam é casas no país. Ele apontou caminhos, pediu também consensos, deixou esse apelo aos deputados.
5: Eu fazia um apelo aos senhores e senhoras deputados. Eu acho que tem que haver um consenso nacional nas duas áreas que temos de trabalhar, que é agilizar licenciamentos, é conseguirmos fazer com que haja construção, muito mais construção, e também trabalharmos na área da habitação social e pública, que é fundamental para resolvermos a questão.
2: Álvaro Santos Pereira, o Governador do Banco de Portugal, nesta passagem pelo Parlamento, explicou também o que o levou a alterar o projeto da nova sede do Banco de Portugal. Em vez de 2 edifícios, será comprado apenas um, que vai juntar os trabalhadores do banco, que estão espalhados por 4 locais em Lisboa. Este novo edifício vai custar menos do que o que estava projetado no tempo de Mário Centeno.
5: Estimamos que esta nova solução, portanto, adquirir só um edifício em vez de 2, irá permitir poupar entre 35 milhões e 40 milhões de euros em comparação com a opção inicialmente acordada com o promotor do empreendimento, incluindo poupanças estimadas com a aquisição do edifício.
2: Álvaro Santos Pereira e as contas do novo edifício da sede do Banco de Portugal. No Parlamento esteve precisamente o anterior governador, Mário Centeno. Foi lá que garantiu que a compra da nova sede em Entre Campos foi planeada com rigor e também aprovada por todos os elementos do Conselho de Administração. Mário Centeno lembrou que o projeto inicial, que previa dois edifícios e não apenas um, como decidiu o atual governador, estava destinado a todos

0: os trabalhadores, ao contrário do que vai acontecer.
1: A decisão foi tomada com 4 anos de estudo, com rigor que as centenas de reuniões que eu aqui falei demonstram. O banco está a comprar um edifício onde pretende colocar, se for esse ainda ao princípio, era naquela altura, e eu só vou falar sobre esse momento, todos os serviços de Lisboa. Foi essa a definição que foi utilizada. A tesouraria iria para Entrecampos e aquele foi o negócio e as condições de transação mais vantajosas que existiam para o banco.
0: Mário Centeno, antigo governador do Banco de Portugal, ouvido no Parlamento a pedido do CDS. O ministro da Presidência garante foco total do governo na resolução dos problemas que têm marcado o processo de correção dos exames nacionais do secundário em formato digital. No final da reunião do Conselho de Ministros de hoje, António Leitão Amaro explicou que nesta altura 73% das provas já estão corrigidas.
2: Foco total dos responsáveis do Ministério da Educação, um crescimento significativo nas últimas horas das classificações concluídas. Vamos neste momento com 73% face a 65% ao final da tarde de ontem, noite de ontem, e portanto todos os esforços para que o que possa ser feito no plano da digitalização imperfeita e da comunicação e funcionamento dos serviços e da plataforma tecnológica possa ser resolvido no período mais rápido possível.
0: Perante os vários problemas que têm surgido, o Ministro da Presidência não quis falar de uma eventual antecipação do calendário ou sobre mecanismos de compensação para alunos e famílias, já admitido também pelo Ministro da Educação. O partido Chega vai insistir num debate de urgência sobre esta polémica relacionada com os exames nacionais do secundário. André Ventura diz que o Chega quer mesmo levar este tema a debate, apesar do Presidente da Assembleia ter travado uma primeira iniciativa nesse sentido.
3: Quando a resposta que se dá a isto é o Parlamento está, entre aspas, encerrado para plenários e não vamos maçar os deputados com coisas dessas durante a semana, acho que é uma má imagem que damos dos políticos, do Parlamento e da própria atividade parlamentar. Por isso é que se chamam debates de urgência, porque eles devem, em princípio, corresponder à situação de urgência. Em qualquer caso, eu queria dar aqui a nota que o Chega não aceita esta não realização do debate de urgência, porque ela é mesmo urgente, e reintroduziu esse pedido para ser realizado no dia seguinte ao debate do Estado da Nação, especificamente sobre educação, especificamente sobre as falhas na correção dos exames e no caos em que o Governo está a colocar famílias, alunos, professores, por causa da sua teimosia.
0: É isso que leva o Chega a querer convocar um debate de urgência no Parlamento a propósito dos problemas relacionados com os exames nacionais do secundário. Nestas declarações no Parlamento, André Ventura anunciou também a intenção de chamar à Assembleia a Presidente da Câmara de Almada e a Ministra do Ambiente por causa das falhas no abastecimento de água neste concelho. O abastecimento que só vai regressar à normalidade dentro de 2 a 3 semanas, foi isso que adiantou esta tarde a Ministra do Ambiente, Ana Isabel Costa, depois de um encontro com a Presidente Inês de Medeiros.
4: Ainda vai ser preciso alguma paciência, pelo menos algumas semanas, até a situação estar regularizada, conforme disse a Ministra do Ambiente, Maria da Graça Carvalho.
5: Situação completamente reposta, estamos a falar de 2 ou 3 semanas, mas as medidas que estão a ser feitas para estabilizar o sistema, progressivamente, todos os dias vai melhorar.
4: E a solução encontrada foi a captação de água subterrânea.
5: A Câmara já tem um furo que vai entrar até ao fim de semana em funções, que já vai aumentar cerca de 20% as fontes de água, e já foi identificado um outro furo, esse sim muito grande, que vai praticamente suprir as quantidades de água necessária, continuando a poupar.
4: Inês Medeiros, a Presidente da Câmara de Almada, garante que ninguém esteve mais do que um dia sem ter água, porque os cortes estão a ser feitos de forma faseada.
6: Não há nenhuma zona do concelho que tenha estado sem água mais de 24 horas, até menos.
7: A Quinta da Corvina esteve 30 horas sem
6: não
7: água.
6: Não é verdade. Não é verdade.
4: Muitas perguntas foram ainda feitas à Presidente da Câmara de Almada, nomeadamente se houve falta ou não de investimento nas infraestruturas de abastecimento de água ao concelho. Perguntas que ficaram sem resposta.
0: O Conselho de Almada continua em situação de alerta e com cortes programados no abastecimento para equilibrar as reservas. Logo à noite, há novos cortes previstos nas localidades da Trafaria, Raposeira, Corvina, Fonte Santa, Banática e Porto Brandão. Há várias falhas no...
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Reggae Nights com Jimmy Cliff, primeiros acordes depois das 19 horas. De novo, bem-vindos. Hora 3 do Clube do Som, com as grandes memórias da música, os clássicos que marcaram muitas gerações, sempre com o apoio da Soprae. 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Agora, Lloyd Cole and the Commotions, Jennifer, She Said.

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I Ran a Flock of Seagulls, nesta hora 3 do Clube do Som, sempre com o apoio de Soprei, folheto corrente, aqui é fresco, verão em boa companhia, até ao próximo domingo, preço muito especial na Ameixa Vermelha para conferir e aproveitar ao máximo. 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Bruce Springsteen, Dancing in the Dark, é a próxima para recordar. Boa viagem, se vai na estrada. I

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0: Chamo do Vanela no ponto final desta sessão do Clube do Som. Depois das 20 horas vamos estar em linha consigo. Já sabe que esta hora 3 do Clube do Som tem o apoio da Soprei. Mantenha-se desse lado e daqui a pouco participe e junte-se a nós.
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4: Sejam muito bem-vindos a este espaço de Discos Expeditos. Já estamos em linha consigo, quinta-feira, 9 de julho. Pode participar e juntar-se a nós através do 274-821. A frase é simples: a publicidade é a alma do negócio. Invista em publicidade na Rádio Contestável. Ao longo deste espaço pode juntar-se a nós, escolher a sua música preferida e, claro, ter uma breve dedicatória. Muito boa tarde. Muito boa tarde, ouvinte.
5: Boa tarde.
4: Viva, falo com o nosso ouvinte.
5: Carlos Dias, Torres Vedras.
4: Muito bem-vindo, vamos à nossa frase.
5: Clínica...
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5: O segredo é a alma do negócio, faço publicidade na Rádio Contestável, assim é.
4: E o tema que escolhe?
5: Eu quero ouvir, se posso, se estiver aí, Fernando Correia Marques, o Anel de Rosas.
4: E a dedicatória?
5: Vou dedicar aqui especialmente à minha esposa. Nós hoje completamos 38 anos de casado. Vai um beijinho para todas as senhoras que eu costumo dedicar, um abraço para todas as senhoras que eu costumo dedicar, e quem esteja doente rápido das senhoras, que é faça as feliz aniversário e vai para todo o auditório.
4: Muitos parabéns, muitas felicidades e boa audição.
5: Obrigado.
4: Até uma próxima oportunidade. Muito boa noite.

0: Fernando Correia Marques, e a próxima participação. Muito boa tarde.
1: Boa tarde, Sr. Hugo.
0: Viva, falo com o nosso ouvinte.
1: Manuel Raul, Centro Social e Parqueal de Santo António do Coço.
0: Bem-vindo, vamos à nossa frase.
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0: O próximo tema para dedicar.
1: Ora, para dedicar, agora já de princípio, ao Carlos Dias e às princesas dele, os 38 anos de casado que ele fez. Depois para três funcionárias daqui do lar, Vera, Ana Nunes e Sónia. Maria Adília, Natália da Corticeira, Georgina do Tramagal, Luciano da Torre das Vários, Paulo Januário Bolhás, Manuel Ramos de Vila Velha de Roda, João Girinhas, Carlos Dias, já disse, Isado Gomes de Santarém, Quitéria Bem-Crença, Maria do Leonor de Anseio, Maria do Rosário de Proença Nova e Maria do Rosário Sorreis da Sertã, António Cravo de Mário, Nina da Roda e Irminha de Merrados e Pedro Miguel da Comenda. E para o Hugo e para a sua mãe, com bom regresso a casa e até amanhã, se Deus quiser. Muito obrigado.
0: Até uma próxima oportunidade, uma ótima noite e boa audição.

0: É sempre interessante o pôr do sol, vizinhos, né, contestável, e a próxima participação. Muito boa tarde.
1: Boa tarde, Sr. Hugo.
0: Viva, falo com a nossa ouvinte.
1: Maria Adília do Coço.
0: Ora, bem-vinda, vamos à nossa frase.
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0: Zé Amaro, para dedicar.
1: Para dedicar à Natália da Cuticeira, Maria Lina de Pousa Flores de Ancião, Maria do Rosário de Provença Nova, Georgina do Tramagal, Joaquina Dias do Gavião, Quitéria das Bancarenças, Irmina de Marraza Leiria, Manuel Raul e Paulo Genuário de Valhares, Luciano da Torre das Vargas, João Girinhas de Oledo, Manuel Ramos da Vila Velha de Rodo, Pedro Miguel da Comenda, Carlos Dias de Torres Vedras, Eduardo Gomes de Santarém, António Cravo de Tomari, Laurinha de Alcaís e Nina da Roda. E para vocês todos da rádio, o resto do auditório, até amanhã, se Deus quiser. O resto, uma boa noite.
0: Até à próxima oportunidade, uma ótima noite e boa audição. É Zé Amaro.

0: assim é.
1: Sé Amaro, e a próxima participação? Muito boa tarde.
2: Olá, Sr. Hugo, muito boa tarde.
1: Viva, falo com o nosso ouvinte.
2: Maria Leonor, pôs a flor da ancião.
1: Ora, muito bem-vinda, vamos à nossa frase.
2: 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Invista em publicidade na rádio contestável, que é sempre um bom investimento.
1: Fernando Santana, para dedicar.
2: Ao meu filho, às minhas manas, ao Sr. António Manuel da Marinha Grande, Emanuel Ramos, esposa, e o filhote Carlitos de Vila Velha de Ródão, Dona Natália da Corticeira, Sr. António Crabo do Mar, Dona Jorgina do Tremagal e sua família, Sr. Jairinhas, Dona Quitéria de Bem-Crenças, Sr. Eduardo Gomes de Santarém, Dona Adília e o Sr. Manuel Raul do lado do curso, e para os meus locutores preferidos, Hugo Rafael, Menina Nandinha e o Sr. Zé Carlos, para todos uma beijoca grande. E obrigado, Sr. Hugo, até amanhã, se Deus quiser.
1: Até à próxima oportunidade, uma ótima noite e boa audição.

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0: Estamos em linha consigo até às 21 horas. Pode participar e juntar-se a nós. Muito boa tarde.
8: Olá, boa tarde, Sr. Paião. Viva. Boa tarde a todos os ouvintes da Rádio Constável, Paulo da Marinha Grande, e chamo António Manuel Ramos.
0: Muito bem-vindo. Vamos à nossa frase.
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0: Os Beatles com a Larry to Be, a dedicatória.
8: Ora, vai para a Dona Maria e note para a sua audiência. Um beijinho para ela, um beijinho aqui à mãe. Um forte abraço ao Olívio e para o outro filho que está a trabalhar fora do país e para todos os imigrantes que estão a chegar. Vai para a Joaquina Dias de Avião, vai também para a Quitéria e família em Vincrença. Maria Rosa lá em cima da Marante, um beijinho, um grande abraço ao seu filho. Carlos, a Manuel António Brignão, a Dona Cristina Soares em Ponte Sor, Dora e o Fernando Figueiredo e a família BT e toda a gente lá daquela cidade. Vai também para a Dona Jorgina com um beijinho, as melhores da filha do Gelo, a minha madrinha da rádio, a Maria Dulce Olivença, do Castelo Vivo, um grande beijinho para ela, um grande abraço ao seu marido Carlos, Joaquim Nascel em Porto Alegre, Jorginhas do Oledo, vai também para o Sr. António Cravo, Sr. Joaquim Lopes em Artur Quarta do Cano, por fim, uma grande a Jorginha do Oledo, que é a melhor para ele, e por fim, uma grande amigo, Manuel Ramos, um grande abraço, um beijinho à esposa e um grande abraço ao Filipe Carlos para si. Até logo à noite e obrigado por essa.
0: Até à próxima oportunidade, uma ótima noite e boa audição.

0: Os Beatles, os fantásticos de Liverpool, hein? Let It Be, muito boa tarde.
1: Olá, muito boa tarde.
0: Viva, falo agora com a nossa ouvinte.
1: Sou aqui na Dias do Gavião.
0: Muito bem-vinda, vamos à nossa frase.
1: A publicidade é a alma do negócio e vista em publicidade na Rádio Condestável.
0: Rick Astley, para dedicar.
1: Olha, é para dedicar, já para si, para o meu amiguinho que acabou de falar, o António Manuel, com um beijinho para ele, tudo bom. Vai também os parabéns para o Carlos Dias e para a sua esposa pelo aniversário de casamento. Beijinhos e contem muitos com saudinha e com felicidade. E vai também para todos os meus amiguinhos e amiguinhas. Uma boa noite para todos. Para o meu amiguinho Eduardo Gomes de Santarém, muito obrigada. E um beijinho também para ele. E uma boa noite para todos e beijinhos para todos, as melhores a todos os doentes. E olhe para si, uma boa noite, muito obrigada e até uma próxima.
0: Até uma próxima oportunidade, uma ótima noite e boa audição. É Rick Astley.

0: Eric Astley, próxima participação. Muito boa tarde.
1: Boa tarde, Sr. Hugo.
0: Viva, falo com o nosso ouvinte.
1: Maria de Sedas, Montanhas, Santo André.
0: Bem-vindo à antena, vamos à nossa frase.
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0: Maria Alice, para dedicar.
1: Dedicar para si, para toda a sua família, para a dona Rosarinho, para a menina Fernandinha, para o Sr. Carlos Damier e a doutora, dona Rosé de Casal de Águas de Brão, e para todos que estão a ouvir, as melhores para todos os doentes, para quem faz, damos um beijinho de parabéns, e um beijinho para o Sr. Hugo, uma boa noite, até amanhã, se quiser.
0: Até uma próxima oportunidade, uma ótima noite e boa audição, é Maria Alice.

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10: De novo em linha consigo, quinta-feira, 9 de julho, 274-821, com mais uma participação. Muito boa tarde.
11: Boa tarde, Hugo Rafael.
10: Viva, falo com o nosso ouvinte.
11: Eduardo Gomes, Santarém.
10: Bem-vindo, vamos à nossa frase.
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10: Sem sombra de dúvidas. Vamos receber e recordar a Bonnie Tyler em Total Eclipse of the Heart, a cantora britânica que infelizmente nos deixou na passada madrugada aos 75 anos, uma voz que marcou várias gerações na década de 70 e 80. Uma voz incrível, voz com características únicas, ela que durante uma boa parte da vida viveu entre nós no Algarve, onde tinha casa e onde passava uma boa parte do ano, portanto uma perda tremenda.
11: Claro,
10: sim. Exatamente. Sim, uma perda tremenda para o universo da música. Vamos então à dedicatória para o tema.
11: Olha, vai, a dedicatória vai para a Maria Leonor, depois a Flores, a Ancião, para as manas e para o filho. Vai para a amiguinha Joaquina Dias, que já ouvi, e toda a família, com um grande beijinho para ela e tudo bom para a família dela. Para a Quitéria Bem-Carenças e toda a família também, um beijinho e tudo bom para a família. Maria Adélia do Coço, a mesma coisa. Manuel Raul do Coço, idim, aspas, aspas. Manuel Ramos, de Vila Velha de Ródão, tudo bom para ele, para a esposa e para o Piote, que eu não conheço mais nenhum, mas pronto, nem conheço nenhum, né? Mas pronto, ficamos assim. Ora, beijinhos, para quem é de beijinhos, abraços para quem é de abraços, e tudo bom para todos eles. Pronto.
10: Muito bem, fica então feita a dedicatória, uma ótima noite e boa audição. Bonnie Tyler, Total Eclipse of the Heart.

0: Bonnie Tyler, Total Eclipse of the Heart. Muito boa tarde.
1: Boa tarde, senhor Hugo. Vamos lá fechar a portinha.
0: Por agora, apenas por agora. Falo com a nossa ouvinte.
1: Quitéria bem crença.
0: Muito bem-vinda. Vamos fechar a nossa frase.
1: A publicidade é a alma do negócio. Faço a publicidade no rádio contestável. É para dedicar aos meus familiares. Ao senhor Hugo, vocês e todos na rádio. Um beijinho grande para vocês todos. Vai para os meus amiguinhos e amiguinhas todas. As rápidas melhoras dos doentinhos e quem estiver a fazer antes para baixo. Posso ir, Hugo, mais um beijinho, tudo bem e até à próxima.
0: Até uma próxima oportunidade. Uma ótima noite e boa audição. Ponto final neste espaço de discos pedidos. Às 20 horas, a informação local e regional. Uma ótima noite. Bom jantar. Continuo com a Contestável.

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5: Começaram já a reparação de um conjunto de estradas e vias municipais no concelho da Sertã que ficaram fortemente danificadas pela passagem da tempestade Christine. A realização destas intervenções vai motivar diversos cortes e constrangimentos de trânsito em vários pontos do concelho, para além dos já noticiados, nomeadamente a ligação Porto dos Fusos, Mendeira e Aldeia Velha, interdita até ao próximo dia 10, a ligação Galeguia e Rolã, via Ponte das Cabras e ainda a Rua de São Gião, cortadas ao trânsito até ao próximo dia 17, há novas reparações a arrancar e que irão condicionar o trânsito. Assim como dá conta o município de Sertã, na União de Freguesias de Sernasto, Bom Jardim, Espral e Palhais, vão ter lugar intervenções na Rua Ernesto Figueiredo, em Sernasto, Bom Jardim, cortada ao trânsito até ao dia 31 de julho, entre o Estádio Municipal no Novas Pereira e a Zona Industrial, apresentando como alternativa à circulação pela Rua Padre José Patrício. Já na Foz da Sertã, no Caminho Municipal 1136, corte de trânsito entre a Estrada Nacional 238 e a Foz da Sertã até ao próximo dia 15 de setembro. Em alternativa, a circulação deverá ser feita pelo antigo traçado da Estrada Nacional 238 com ligação à atual Nacional 238. Sublinhe-se que a circulação de trânsito dentro do perímetro fechado da obra é proibido, sendo por isso imperioso que todos respeitem a demarcação física de obstáculos e a circulação de máquinas e trabalhadores na frente de obra, refere a autarquia de Sertã. Já na freguesia do Castelo, na Rua do Ribeirinho, na localidade de Casal da Escusa, a estrada vai estar cortada ao trânsito até ao próximo dia 15 de setembro, exceto para moradores e veículos de emergência, apresentando-se como alternativa a Rua do Cimo. De realçar que esta informação pode ser atualizada sempre que se verifiquem novos cortes ou condicionamentos, dá conta a autarquia da Sertã em nota à imprensa. Já tomou posse o novo presidente do Instituto Politécnico de Castelo Branco. A cerimónia aconteceu na passada terça-feira. Luís Farinha sucede a António Fernandes e, no seu primeiro discurso, fez questão de salientar a vontade de construir um projeto de universidade politécnica que eleve a Beira Baixa para além das suas fronteiras. Para isso, o território não se pode resignar. Tem de ir buscar forças nas suas fraquezas e olhar de frente o futuro e as necessidades do território.
6: O interior do país não precisa de resignação. Precisa de instituições ambiciosas, competentes e confiáveis. Precisa de ensino superior com capacidade de atrair estudantes, investigadores, projetos, empresas e investimento. Precisa de ciência ligada ao território, mas não fechada no território. Precisa de instituições que saibam dialogar com o mundo a partir do lugar onde são, onde se inserem. O IPCB será a plataforma onde o conhecimento encontra o território e onde o território se transforma em futuro.
5: Para que isso aconteça, o território precisa do Instituto Politécnico forte e capaz de responder às necessidades e de trabalhar com todos os parceiros.
6: A Beira Baixa precisa de um IPCB forte. Castelo Branco

0: e inovação social, cultural e tecnológica, e ajudar a construir respostas para os grandes desafios contemporâneos.
1: E sem rodeios, lançou o repto a toda a sociedade para que vejam na futura Universidade Politécnica de Castelo Branco um parceiro privilegiado.
0: Às autarquias, às comunidades intermunicipais, às juntas de freguesia, às empresas, às instituições públicas, sociais, culturais e científicas e às escolas secundárias e profissionais, deixo um apelo. Desafiem-nos, procurem-nos, abram-nos portas e construam connosco soluções. A nova Universidade Politécnica de Castelo Branco terá tanto mais força quanto maior for a confiança ativa de território que a rodeia. Precisamos de projetos maduros, prioridades claras e capacidade de execução.
1: Para responder aos desafios da comunidade, Luís Farinha falou em grandes investimentos que têm de ser feitos para tornar aquele espaço mais acolhedor para alunos e comunidade. O presidente do Conselho Geral do IPCB teme que a lógica centralista que tem levado ao encerramento de serviços públicos no interior do país se estenda também ao ensino superior. João Carrega classificou como de populista este discurso que, na sua opinião, deve ser combatido de forma firme. É por isso adepto de um pacto de defesa do ensino superior no interior. O novo presidente eleito a 11 de junho revelou ainda a equipe que o vai acompanhar neste mandato. Paulo Silveira, Constança Rigueiro e José Neves são os novos vice-presidentes e o lugar de administrador e responsável pelos serviços da ação social é confiado a Carlos Sampaio. No âmbito da terceira edição do programa Aqui Reciclamos a Valer, o município de Vila de Rei procedeu já à atribuição dos certificados às empresas e às instituições locais que evidenciaram o melhor desempenho ambiental durante o último ano. Assim, durante 2025, as entidades participantes foram submetidas a um processo de monitorização que permitiu avaliar o seu desempenho ambiental. Os certificados agora atribuídos refletem não apenas o cumprimento de boas práticas, mas também a adoção de comportamentos que contribuem para a transição para uma economia mais circular e sustentável no concelho. Na categoria de resíduos recicláveis, a distinção na área do papel e cartão foi atribuída à empresa Demigasil, produtos agrícolas, enquanto a Incar Centro, indústria de carnes do centro, foi distinguida na categoria de embalagens de plástico, metal e ecal. O quiosque Eurosol recebeu o galardão na categoria de vidro, a ERPI Centro Geriátrico foi reconhecida na categoria de biorresíduos e ainda Mafalda Sofia de Sousa destacou-se na categoria de resíduos verdes. Relativamente ao desempenho ambiental por setor de atividade, a Casa do Benfica de Vila de Rei foi distinguida na categoria de associativa, a Autocentro Garcia Manutenção e Reparação de Veículos recebeu o reconhecimento na categoria empresarial. Já a Casa de Infância, Juventude e Terceira Idade Vila de Rei foi vencedora na categoria social e a linha Ambiente SA foi distinguida na categoria do fornecedor. Por unanimidade, o júri atribui ainda o Prémio de Mérito e Excelência à empresa Contra Pragas, Proteção Ambiental, em reconhecimento pelo seu desempenho ambiental, pela implementação consistente de boas práticas ambientais e de cidadania e pelo contributo ativo para a preservação do meio ambiente. A Comunidade Intermunicipal da Beira Baixa e a Voz de Portugal, com apoio da Guarda Nacional Republicana, vão promover duas ações de sensibilização sobre fogos rurais. Estas sessões são especialmente dirigidas à população estrangeira residente no território, mas abertas à participação de toda a comunidade. Estas sessões vão realizar-se no Conselho de Sertã, nos dias 11 e 15 de julho, em Sernasto Bom Jardim e na Sertã, respectivamente. A primeira sessão terá lugar no sábado, dia 11, às 9:30 da manhã, no auditório da União de Freguesias de Sernasto Bom Jardim. A segunda sessão decorre na próxima quarta-feira, dia 15, a partir das 17 horas, e vai ter lugar no edifício da Câmara Municipal. Integradas no projeto europeu RedUps, estas sessões de resiliência pretendem sensibilizar a população para os desafios associados aos incêndios rurais, reforçar a importância da prevenção e promover comportamentos que contribuem para uma maior resiliência climática em áreas rurais. Recordo que este projeto reúne 27 parceiros europeus, entre os quais a Comunidade Intermunicipal da Beira Baixa e a Voz de Portugal, e tem como objetivo reforçar a capacidade de resposta e adaptação dos territórios rurais face aos impactos das alterações climáticas. Com especial enfoque na comunidade estrangeira residente no concelho de Sertã, as sessões procuram também facilitar o acesso à informação essencial sobre prevenção, segurança

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1: Para amanhã, pode contar com céu pouco nublado ou limpo, possibilidade de ocorrência de chuva fraca, aumento temporário na nebulosidade, possibilidade de ocorrência de aguaceiros e trovoada, vento fraco a moderado e pequena descida da temperatura. Neste momento, será neste Bom Jardim com 20 graus.
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0: São Pedro do Estoval recebe nos dias 10 e 11 de julho mais uma edição do Festival do Peixe do Rio, uma iniciativa que celebra um dos produtos mais identitários desta freguesia do concelho de Proença Nova. Arranca amanhã e prolonga-se até 31 de julho a Mostra Internacional de Arte e da Residência Artística Góis Ouroso Arte, que mostra o talento de criadores nacionais e internacionais em pintura, fotografia e escultura num diálogo único que cruza fronteiras. A Praça do Regionalismo em Pampilhosa da Serra recebe no próximo sábado a 15ª edição do Festival de Folclore, uma iniciativa promovida pelo Rancho Folclórico de Pampilhosa da Serra. Tem início às 21 horas.
10: Palcos.
0: A Sertã recebe nos dias 11 e 12 de julho o espetáculo E Foi Então Que o Céu Caiu Sobre as Nossas Cabeças. Está em cena no dia 11, às 21 horas, no Cineteatro Taço do Clube da Sertã e no dia 12, às 17 horas, na Casa da Cultura da Sertã. A peça propõe uma reflexão sensível e atual sobre os desafios ambientais do nosso tempo. O Multiusos das Devesas Altas em Oleiros acolhe amanhã sexta, às 21 horas, a peça de teatro As Trapalhadas das Irmãs Romão, protagonizada pela turma de teatro da Academia Sénior de Oleiros. Conta com a encenação de Joana Lucas. Vitali Pizarenko, um dos mais consagrados pianistas da sua geração, atua esta noite no Centro Cultural Gil Vicente de Sardual, pelas 21h30. O seu concerto em Sardual é um dos momentos mais aguardados desta edição do 11º Encontro Internacional de Piano. Até dia 12, o Sardual reúne artistas de referência mundial e jovens talentos de 13 países. O 21º Festival de Teatro de Proença Nova apresenta no próximo sábado, às 21h30, A Morte Fica-vos Tão Bem, pela Associação Cultural Voltado a Puente. Tem lugar no Auditório Municipal e tem entrada livre.
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0: A exposição itinerante Landscape Together, Fazer Comunidades Territoriais no Centro Interior, está patente no edifício dos Passos do Conselho da Sertã até 27 de julho. Na Galeria Municipal de Oleiros pode apreciar a 5ª edição da exposição Nortas de Arte. Pode ser vista até 19 de julho. O Centro Cultural Elvino Pereira em Mação acolhe entre 15 de julho e 31 de agosto a exposição Na Paisagem do Médio Tejo, a fotografia com mediação cultural, com fotografias de António Ventura e Duarte Belo e curadoria de Giulia Bicario. Este processo de mediação cultural que utiliza a fotografia para aproximar públicos, escolas, museus, bibliotecas e comunidades da observação e discussão da paisagem e também do território. A Biblioteca Municipal de Ferreira do Zêzere tem patente até 30 de julho a exposição Rostos da Democracia, de Mafalda Rocha. No posto de turismo de Pampilhosa da Serra tem patente a exposição Das Ideias às Camadas, de Nuno Alves e Ana Francisco. A mostra convida os visitantes a descobrir o universo da impressão 3D, revelando como uma ideia ganha forma através de um processo de fabrico aditivo, no qual cada peça é construída camada a camada a partir de um modelo digital. A Biblioteca Municipal do Sardual tem patente até 30 de julho Pedras que Jogam. A Biblioteca Municipal de Pedrógão Grande acolhe até ao final do mês a exposição de pintura de Regina Falcão.
10: cartaz.
0: A Casa Municipal da Cultura de Pedrógão Grande exibe esta sexta-feira às 21h30 o filme Dia D, Sob Pressão.
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1: São 22 horas.
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0: Começaram já a reparação de um conjunto de estradas e vias municipais no concelho da Sertã que ficaram fortemente danificadas pela passagem da tempestade Kristin. A realização destas intervenções vai motivar diversos cortes e constrangimentos de trânsito em vários pontos do concelho, para além dos já noticiados, nomeadamente a ligação Porto dos Fusos, Mendeira e Aldeia Velha, interdita até ao próximo dia 10, a ligação Galeguia e Rolã, via Ponte das Cabras, e ainda a Rua de São Gião, cortadas ao trânsito até ao próximo dia 17, há novas reparações a arrancar e que irão condicionar o trânsito. Assim como dá conta o município de Sertã, na União de Freguesias de Sernasto, Bom Jardim, Esperal e Palhais, vão ter lugar intervenções na Rua Ernesto Figueiredo, em Sernasto, Bom Jardim, cortada ao trânsito até ao dia 31 de julho, entre o Estádio Municipal Nuno Alves Pereira e a Zona Industrial, apresentando-se como alternativa à circulação pela Rua Padre José Patrício. Já na Foz da Sertã, no Caminho Municipal 1136, corte de trânsito entre a Estrada Nacional 238 e a Foz da Sertã até ao próximo dia 15 de setembro. Em alternativa, a circulação deverá ser feita pelo antigo traçado da Estrada Nacional 238 com ligação à atual Nacional 238. Sublinhe-se que a circulação de trânsito dentro do perímetro fechado da obra é proibido, sendo por isso imperioso que todos respeitem a demarcação física de obstáculos e a circulação de máquinas e trabalhadores na frente de obra, refere a autarquia de Sertã. Já na freguesia do Castelo, na Rua do Ribeirinho, na localidade de Casal da Escusa, a estrada vai estar cortada ao trânsito até ao próximo dia 15 de setembro, exceto para moradores e veículos de emergência, apresentando-se como alternativa a Rua do Cimo. De realçar que esta informação pode ser atualizada sempre que se verifiquem novos cortes ou condicionamentos, dá conta a autarquia da Sertã em nota à imprensa. Já tomou posse o novo presidente do Instituto Politécnico de Castelo Branco. A cerimónia aconteceu na passada terça-feira. Luís Farinha sucede a António Fernandes e, no seu primeiro discurso, fez questão de salientar a vontade de construir um projeto de universidade politécnica que eleve a Beira Baixa para além das suas fronteiras. Para isso, o território não se pode resignar, tem de ir buscar forças nas suas fraquezas e olhar de frente o futuro e as necessidades do território.
1: O interior do país não precisa de resignação. Precisa de instituições ambiciosas, competentes e confiáveis. Precisa de ensino superior com capacidade de atrair estudantes, investigadores, projetos, empresas e investimento. Precisa de ciência ligada ao território, mas não fechada no território. Precisa de instituições que saibam dialogar com o mundo a partir do lugar onde são, onde se inserem. O IPCB será a plataforma onde o conhecimento encontra o território e onde o território se transforma em futuro.
0: Para que isso aconteça, o território precisa do Instituto Politécnico forte e capaz de responder às necessidades e de trabalhar com todos os parceiros.
1: A Beira Baixa precisa de um IPCB forte. Castelo Branco, Idanha Nova, Oleiros, Penamacor, Proença Nova e Vila Velha de Ródão e os concelhos vizinhos com quem temos e queremos reforçar parcerias estratégicas, Covilhã, Fundão, Belmonte, Sertã, Vila do Rei, Maçã, Nisa, Gavião, ou no domínio transfronteiriço, Extremadura Espanhola, Conselhos Reianos, Chave, precisam de uma instituição capaz de formar pessoas, fixar talento, apoiar empresas, valorizar recursos endógenos, promover investigação e inovação social, cultural e tecnológica e ajudar a construir respostas para os grandes desafios contemporâneos.
0: E sem rodeios, lançou o repto a toda a sociedade para que vejam na futura Universidade Politécnica de Castelo Branco um parceiro privilegiado.
1: Às autarquias, às comunidades intermunicipais, às juntas de freguesia, às empresas, às instituições públicas, sociais, culturais e científicas e às escolas secundárias e profissionais, deixo um apelo. Desafiem-nos, procurem-nos, abram-nos portas e construam connosco soluções. A nova Universidade Politécnica de Castelo Branco terá tanto mais força quanto maior for

0: populista. Este discurso, que na sua opinião deve ser combatido de forma firme. É por isso adepto de um pacto de defesa do ensino superior no interior. O novo presidente eleito a 11 de junho revelou ainda a equipe que o vai acompanhar neste mandato. Paulo Silveira, Constança Rigueiro e José Neves são os novos vice-presidentes e o lugar de administrador e responsável pelos serviços da ação social é confiado a Carlos Sampaio. No âmbito da terceira edição do programa Aqui Reciclamos a Valer, o município de Vila de Rei procedeu já à atribuição dos certificados às empresas e às instituições locais que evidenciaram o melhor desempenho ambiental durante o último ano. Assim, durante 2025, as entidades participantes foram submetidas a um processo de monitorização que permitiu avaliar o seu desempenho ambiental. Os certificados agora atribuídos refletem não apenas o cumprimento de boas práticas, mas também a adoção de comportamentos que contribuem para a transição para uma economia mais circular e sustentável no concelho. Na categoria de resíduos recicláveis, a distinção na área do papel e cartão foi atribuída à empresa Demigasil, produtos agrícolas, enquanto a Incar Centro, indústria de carnes do centro, foi distinguida na categoria de embalagens de plástico, metal e ecal. O quiosque Eurosol recebeu o galardão na categoria de vidro, a ERPI Centro Geriátrico foi reconhecida na categoria de biorresíduos e ainda Mafalda Sofia de Sousa destacou-se na categoria de resíduos verdes. Relativamente ao desempenho ambiental por setor de atividade, a Casa do Benfica de Vila de Rei foi distinguida na categoria de associativa, a Autocentro Garcia Manutenção e Reparação de Veículos recebeu o reconhecimento na categoria empresarial. Já a Casa de Infância, Juventude e Terceira Idade Vila de Rei foi vencedora na categoria social e a linha Ambiente SA foi distinguida na categoria de fornecedor. Por unanimidade, o júri atribui ainda o Prémio de Mérito e Excelência à empresa Contra Pragas, Proteção Ambiental, em reconhecimento pelo seu desempenho ambiental, pela implementação consistente de boas práticas ambientais e de cidadania e pelo contributo ativo para a preservação do meio ambiente. A Comunidade Intermunicipal da Beira Baixa e a Voz de Portugal, com apoio da Guarda Nacional Republicana, vão promover duas ações de sensibilização sobre fogos rurais. Estas sessões são especialmente dirigidas à população estrangeira residente no território, mas abertas à participação de toda a comunidade. Estas sessões vão realizar-se no Conselho de Sertã, nos dias 11 e 15 de julho, em Sernaste do Bom Jardim e na Sertã, respectivamente. A primeira sessão terá lugar no sábado, dia 11, às 9:30 da manhã, no auditório da União de Freguesias de Sernaste do Bom Jardim. A segunda sessão decorre na próxima quarta-feira, dia 15, a partir das 17 horas, e vai ter lugar no edifício da Câmara Municipal. Integradas no projeto europeu RedUps, estas sessões de resiliência pretendem sensibilizar a população para os desafios associados aos incêndios rurais, reforçar a importância da prevenção e promover comportamentos que contribuem para uma maior resiliência climática em áreas rurais. Recordo que este projeto reúne 27 parceiros europeus, entre os quais a Comunidade Intermunicipal da Beira Baixa e a Voz de Portugal, e tem como objetivo reforçar a capacidade de resposta e adaptação dos territórios rurais face aos impactos das alterações climáticas. Com especial enfoque na comunidade estrangeira residente no concelho de Sertã, as sessões procuram também facilitar o acesso à informação essencial sobre prevenção, segurança e autoproteção em contexto de risco de incêndio rural, promovendo assim uma participação mais informada e ativa de todos os cidadãos.
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2: Agora o tempo, previsão meteorológica para amanhã. Pode contar com céu pouco nublado ou limpo, possibilidade de ocorrência de chuva fraca ou chuvisco, aumento temporário de nubosidade, com possibilidade de ocorrência de aguaceiros ou trovada, vento fraco a moderado, possibilidade de formação de neblina ou nevoeiro matinal e pequena descida da temperatura mínima. Neste momento, Sernaste do Bom Jardim com 18 graus.
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1: Ótima noite, já está no ar a Linha da Amizade. Pode participar a juntar-se a nós, utilizando o 274-800-021. Também pode enviar a sua SMS para 965-109-674. 965-109-674. Primeira participação está do outro lado da linha. Muito boa noite.
2: Olá, boa noite, Hugo.
1: Viva, falo com nosso ouvinte.
2: O Carlos do Calvário Amarante.
1: Muito bem-vindo. Sons do Minho, a dedicatória.
2: Sim, mas é um abraço já para ti, vai para toda a sua família, que tenha uma boa semana, um burro dessa casa, e vai para todos os trabalhos aí na rádio, vai para todos, estão parabéns. Vai para a minha mãe e irmãos, vai para bater um abraço para ele, para a esposa, para os filhotes, e para os pais e para toda a família, tenha uma boa semana, e vai para o Miguel, para toda a família dele, para que ele tenha uma boa semana, e vai para o senhor António Manuel Ramos, a Marinha Grande, um abraço para ele e para toda a família. E vai para o Manuel, vai para o senhor de Vila Rodo, Manuel Ramos de Vila Rodo, para ele e para a esposa e para o filhote e para toda a família. E vai também para a Jordina, vai para o senhor Artur, vai para o senhor Justina, vai para o senhor Carlos Padeiro, vai para todos os escola aqui do Norte. Desejo tudo bom para eles, um abraço para eles e que para quem estiver a ouvir, tudo bom com os desejos para eles e para um abraço. E uma boa semana e até à próxima.
1: Até à próxima oportunidade, uma ótima noite e boa audição. Agora os sons do Minho.

0: Mais uma participação. Muito boa noite.
1: Eu sou o Pão da Marinha Grande e chamo-me António Manuel Ramos.
0: Muito bem-vindo. Vamos saber qual é a sua escolha musical?
1: Phil Collins.
0: E a dicatária?
1: Ao seu critério.
0: E a dicatária?
1: Olha, vai aí já para o senhor Carlos de Amarante. Um grande abraço, amigo. Vai para a Dona Maria Rosas, a mãe dele. Um beijinho. E um grande abraço à família. Agora vai para a Joaquina Dias do Gavião, a Dona Quitéria Benquerente e família, a Dona Cristina Soares em Pontessora, a Dori, o Fernando e Figueiredo dos Vinhos, toda a família VT, para aquela gente maravilhosa. Vai para a Dona Jorgina, Doutor Magal, também com um beijinho, um grande abraço à família, as melhores da filha e do Gerro. A minha madrinha da Rádio Constal, a Maria Luz de Olivença, que está a ouvir. Um beijinho para ela, um grande abraço ao marido Carlos. Falando em Carlos, Carlos Gamiela do Tejo, senhor Carlos e as suas princesas, os parabéns pelo aniversário de casados. Vai para o senhor Carlos Padre de Família, Dona Maria Afonso, ambos de Castelo Branco, a Dona Joaquina Sábio de Porto Alegre, vai também para a família toda de Maria Lino, depois de Flores em Ancião, senhora Turcota do Cano, Jorginha do Oledo, um grande abraço e as melhores para ele, o Sr. António Cravo e família em Tomar, e o Quil Lopes em Paulo, e por fim, meu grande amigo, Manuel Ramos, um grande abraço, um beijinho à Dona Rosário, um grande abraço ao seu filho Carlos, para si, desse seu pai admirador, com o devido respeito, uma boa noite, um bom programa, e se Deus quiser, que nos encontramos amanhã, sobre para ele.
0: Muito obrigado, uma ótima noite e boa audição, é Phil Collins.

0: Another Day in Paradise de Phil Collins. Próxima participação. Muito boa tarde. Muito boa noite.
1: É a mesma coisa.
0: Depende da hora e do lugar quando escutam. Fala com a nossa ouvinte.
1: Ana Rosa de Calvário Amarante.
0: Muito bem-vinda. Vamos saber qual é a sua escolha musical.
1: A Agatha.
0: E a dedicatária?
1: É para dedicar. Desculpe. É para dedicar para si, para a sua família, para a Roseirinha e para quem está de parabéns também, para os meus filhos, noras e netos, vai para o Sr. António Ramos, vai para a Sra. Betia, para o Sr. Manuel, para o Sr. António Manuel, vai para a Jordina e vai também para o Sr. Carlos Padeiro e vai também para o Sr. Artur e para o Sr. Justino e para todos os amigos que gostam de nos ouvir, aquele beijinho, aquele abraço, tudo bom e até amanhã se quiser, beijinho, beijinho, tchau e adeus.
0: Até à próxima oportunidade, uma ótima noite e boa audição. A Agatha.
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0: Ágata e a próxima participação. Muito boa noite.
1: Boa noite. Viva.
0: Bem, muito obrigado. Falo com o nosso ouvinte.
1: Joaquim Lopes do Porto.
0: Bem-vindo. Vamos receber o Saba para recordar a dedicatória.
1: A dedicatória vai para o Sr. João José de Porto Santo e família. Paulo Leite, Eduardo Indicamente, Bernardina e Maria Jéssica Bela da Brante, Isilda e Dona Maria da Luz do Tachoso, Manuel Ramos e Vila Veita Roda e família, um abraço amigo, amigo do Valdo Pereiro, Maria José Granja de Casa Branca, João Geirinha Zoleda, senhoras, Maria Afonso e Dona Cascuda de Castelo Branco, Paulo Januário de Velhasco, Dona Georgina de Tamagala, senhoras para o Genro e para a filha, Glorinha de Alcaínas, Manuel Mita e família de Alcaínas, Sr. Afonso da Conceição, as senhoras para ele, Dona Conceição de Sabogueiro, António Manuel da Marinha Grande, um abraço amigo, Casa da Amieira do Tejo, marido dos Olivenses de Castelo de Vida, as senhoras para o marido, António Costa de Baixo de Cima, Joaquina Dias do Gavião, António Matos de Loda, Irmínio Isabel Simões de Marraz, Dona Isabel da Torres das Vales, as senhoras, Rosário Venteva, Jair Venteva, Artur Costa do Canto, Justina Soares Pontor, Maria de Jesus Cristal de Bidão da Cultura de Carpinteiro, Parafuso e João Monteta Borda. Para toda a linha da amizade, para que estiver a fazer um dos parabéns, para que estiver a entrar a vida das melhoras. Também para a Dona Maria do Rosário e família, um beijinho para ela e para os netos, um abraço para o marido e para o filho. Tenham uma boa noite, a continuação do meu programa e até amanhã se quiserem.
0: Muito obrigado, uma ótima noite e boa audição. Os Aba com Fernando.

0: Fernando, Aba, mais uma participação do outro lado da linha antes da habitual pausa comercial. Muito boa noite.
1: Boa noite.
0: Viva, falo com a nossa ouvinte.
1: Roberto, Casal Águas de Verão.
0: Muito bem-vinda. Vamos à sua dedicatória para o próximo tema.
1: Para dedicar ao Sr. Carlos da Mira do Tejo, aos meus padrinhos das Galbeias, com as melhoras da minha madrinha, à Glaudina, à Céu das Fodainhas, à Dona Quitéria, olha, para todas as pessoas que estejam a sintonizar a Contestável, com as melhores para os doentes, parabéns para quem fizer anos e uma boa noite para todos, um beijinho, passo a mãe um beijinho e para si e para todos, e até à próxima se vocês quiserem.
0: Até à próxima oportunidade, uma ótima noite e boa audição.
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0: Mais uma participação. Muito boa noite.
1: Ora viva, Hugo, boa noite, como está?
0: Bem, muito obrigado, falo com a nossa ouvinte.
1: Com a Georgina do Tramagal.
0: Muito bem-vinda, vamos à sua dedicatória para o próximo tema.
1: Aí vai já para si, com um beijinho e um bom trabalho, vou regressar à sua casa quando acabar o seu programa. Para todos os seus colegas, tenham uma boa noite e uma boa sexta-feira, porque isto passa-se a corrente e já amanhã já é outra vez fim de semana. Agora vai aqui para a minha família, para os meus que estão a vir ali daquele lado, que ficaram a vir quando eu lá saí. Vai também já para o Sr. António Manuel da Maria Grande, depois quando eu cheguei e eu ouvi ele estar a falar, com um beijinho para ele. E muito obrigada. Também nunca esqueço dos meus doentes e eu agradeço a toda a gente que manda as melhores para os meus doentes. Vai também um beijinho para a Rosete, deixa a linha aberta, com um beijinho para ela, as melhores dela e para a família. Vai também para a minha amiguinha Natália de Codiceira, com um grande beijinho para esta amiga. Vai para o Eduardo Gomes Santarém, que eu ouvi esta noite, também há tempo que não ouvia, também um beijinho para este amigo. Vai para as minhas amigas Manoel Ramos e família, e vai logo um grande beijinho para eles todos. Vai para o senhor Joaquim Lopes, também acabei de ouvir há bocadinho, beijinho para este amigo também. Vai para a Maria Fultura, que é o Castelo Branco, também com beijinho. Vai também para o Cássio Maria Ramos, com as melhores deles, um beijinho às netinhas e à filha. Para João Girinhas também, um grande amigo, um beijinho grande para ele. Vai para a Emília dos Marrados, aqui para o meu amigo da Mancheira, para o Carlos e as melhores dele e da irmã. Vai para a amiguinha Isabel de Torres das Várias, para as melhores dela, tudo bom para a família dela, filhos e netinhos também. Vai para a minha priminha Maria do Castelo Vídeo, com as melhores do marido, e muita força para ela, tudo, ela tenha muita força e Deus é grande. E vai também para toda a família, para todos os amigos que estão a ouvir esta grande rádio. Vai para o seu Carlos Ábido Festa, também nunca se esquece de mim. E vai aqui para o Tramagal, para toda a gente que está a ouvir, que é muita gente que ouve esta rádio. Um beijinho para todos, para si, mais um beijinho muito grande e um bom trabalho, vai-se à sua casa e até à próxima, muito obrigada.
0: Até à próxima, obrigado, uma ótima noite e boa audição. Ponto final nesta hora 1 da Linha da Amizade, depois das 0 horas, continuamos consigo.

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1: Uma ótima madrugada para todos. Sexta-feira, 10 de julho, é a Linha da Amizade. Até à 1 da manhã, pode participar e juntar-se a nós. 274-800-021 é o nosso número de serviço. Muito boa noite.
2: Boa noite, senhor Hugo.
1: Viva, falo com a nossa ouvinte.
2: Maria do Céu das Fontanhas, Santo André das Tejeiras.
1: Bem-vinda. Vamos saber qual é a sua música.
2: Palhaço Pobre.
1: E a dedicatória?
2: É para vir cá para si, para toda a sua família, para a dona Rosarinho e para os meninos dar-lhe um beijinho, para a menina Fernandinha, para a dona Selvina das Aradas, para o senhor Carlos da Amieira do Teixe, para a minha amiga Rosete do Casal de Algas de Verão, para toda a minha família, as melhoras para todos os doentes, para quem faz anos um beijinho de parabéns. E um beijinho para si, uma boa noite, até amanhã, se vocês quiserem. Muito obrigada.
1: Até uma próxima oportunidade, uma ótima noite e boa audição.

0: Mais uma participação, muito boa noite.
1: Olá, Hugo.
0: Viva, falo com a nossa ouvinte.
1: Com a Natália da Cudiceira.
0: Bem-vinda, seguimos com o Manuel, dedicatória.
1: Para alguém que me está a ouvir, vai para o Manuel Ramos e Maria do Rosário, e não esquecendo o Carlito Vila Velha de Rogão, para o Leonor do Ancião, filho e manas, para a Georgina do Tramagão, que acabei de ouvir há bocadinho, um grande beijinho e tudo bom. E para a Quitéria de Bem-Crenças e para o resto de meus amigos e amigas, muito beijinhos para todos, uma boa madrugada, tudo bom. E para ti, um beijinho, um bom regresso a casa e até uma próxima.
0: Muito obrigado, uma excelente madrugada e boa audição. Seguimos com o Emanuel, é a linha da amizade, hora 2.

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11: Uma ótima madrugada, é a hora 2 da Linha da Amizade, sexta-feira 10 de julho. Muito boa noite.
12: Olá, senhora, boa noite.
11: Viva, falo com a nossa ouvinte.
12: Bernardina de Abrantes.
11: Muito bem-vinda. Vamos receber o José António Reis, a sua dedicatária.
12: Minha dedicatória vai para o senhor Hugo, para todos os nossos ouvintes e participantes, para o José António e família, vai, tenha uma boa noite, vai para a dona Lourdes e as melhores do senhor Carlos, e muita força, vai para a Maria Ramos, que também tem as melhores, muita força e muita saúde, e cumprimentos lá em casa, vai para a dona Isabel, para ela e para os amores dela e as melhoras deles também todos, um beijinho grande. E vai para o senhor Joaquim do Palu, vai para o senhor Justino de Vila de Rei, enfim, vai para, todos, para a dona Joaquina do Gavião, vai para todas as pessoas que eu costumo dedicar, para os meus filhos, para as minhas netas e para o meu pequenino, para todos uma boa noite, para os nossos doentinhos com rápidas melhoras, porque fez já nos outras semanas parabéns. E para o senhor Hugo, um beijinho para si e para a sua mãe, um bom regresso a casa e um bom descanso.
11: Muito obrigado, uma ótima madrugada e boa audição. Agora o José António Reis.

0: Siga.
1: Romão Telefone, muito boa noite.
2: Olá, Rafael, boa noite.
1: Viva, fala agora com a nossa ouvinte.
2: Aqui do Alentejo, Castelo de Vídeo, Povo Imeado.
1: Bem-vinda, vamos receber o João Brás à dicatória.
2: A minha dicatória vai especialmente para si e para a sua mãe, um grande beijinho para os dois. Igualmente para os seus colegas, nunca esquecendo a nossa grande amiguinha Maria do Rosário e toda a família, para os seus netinhos, tudo bom? Para as minhas priminhas, Georgina, um grande beijinho, querida, as melhoras dos seus doentinhos. Para a prima Dina, que eu ouvi há bocadinho, obrigada, prima, pelo seu apoio. Temos que ter paciência, Deus manda, dá-nos o mal, temos que ter paciência para levar esta cena à frente. E um grande beijinho para os seus netinhos. A prima Isabelinha também, um grande beijinho, priminha, as melhoras, e para a sua mana Maria Rosa, também é prima, e vai para os meus afilhados, Dora, Fernando, nunca mais disseram nada, nem dizem nada na rádio, façam favor de entrar, para o meu afilhado António Ramos, da Marinha Grande, um grande beijinho também, tudo bom, para o casal Ramos e Lavalha de Roda, um beijinho para os três, especialmente para o vosso Carletes, para o Carlos da Meira do Tejo, para o Sr. Joaquim Lopes do Paú, para a minha mana Hermínia de Marrazes, e para o João Geirinhas, que estão bem as melhoras dele. E vai então para todas as pessoas que eu costumo dedicar, que a gente assim, quando estamos a dizer, esquecemos dos nomes, especialmente para todos os doentinhos, incluindo o meu marido, que agora Deus estará com ele para ver se ele se põe melhorzinho. Espero que sim, que faça um milagre. Eu só vou dizer no ar agora isto, que eu dedicava sempre as melhoras para o meu primo Francisco, que teve um acidente de moto. Graças a Deus soube que está pronto, ficou bem, graças a Deus. E já está na GNR, já é a GNR outra vez. Entrou e está no seu posto aqui de Marvão. Então fiquei muito contente, meu primo. E agora juizinho com as motas, pronto, que esteja connosco e está na nossa companhia. E as melhoras para toda a gente que esteja doente. Ah, e para a dona Joaquina do Gavião. Um beijinho, até amanhã, se vocês quiserem, e uma santa noite. Obrigada.
1: Até ao próximo aproveitado. Boas melhoras para todos os doentes, uma ótima madrugada e boa audição. 274-800-021 é o nosso número de serviço.

0: Rumo ao telefone ao 274-821. Muito boa noite.
1: Olá, Hugo, boa noite.
0: Viva, falo com a nossa ouvinte.
1: Isabel, de todas as graças.
0: Bem-vinda. Vamos receber o Miguel Gameiro, a sua dedicatória.
1: A dedicatória vai para mim, para o meu marido, para os meus amores e para os meus manos. Vai para as amiguinhas pequenarias do Gavião, com o beijinho. À prima Lourdinhas, um beijinho com muito amor, muito carinho, muita força, muita fé. Que Deus os proteja os dois, que tenham uma noite calminha. Eu sei bem o que isso é, minha querida. Já tive na família. Um beijinho grande, cheio de amor. E um grande abraço também que o Miguel Gameiro vai dar. E vai para a Dina de Abrantes, um beijinho para as meninas dela, para os meninos, principalmente para o pequenino também, um beijinho grande. E uma noite descansada. Vai para a Hermina de Marraço também com um beijinho. Vai para a Jorginha do Tramagal. Um beijinho muito grande, minha querida. Uma família linda. Tudo bom. Beijinho para os melhores os seus doentes e para si também. E obrigado pela música tão bonita que pediu. Essa música diz-me muito. Um beijinho grande. E vai para a Glorinha um beijinho. Vai para o Sr. Manuel Ramos. E também é de roda um beijinho para ele ir lá para casa, para os três, e uma boa noite. E vai para o Sr. Joaquim do Paulo, com um beijinho também e uma boa noite. E vai para o Manuel António, de Ramião, beijinho. Vai para aquela família lá do Marante, beijinho grande, boa noite para eles todos, gosto muito de ouvir. Vai para Castelo Branco, o Carlos, para a família toda, beijinhos e as melhoras da Maria. Vai para a Ponte Sur, também um beijinho, as melhoras. E vai para uma pessoa que eu gostei muito de ouvir ontem, o Jaime da Sobreira Formosa. É nosso amigo já muito bem antigo, da nossa linha da amizade. Gostei muito de ouvir o Jaime. Vai um beijinho para ele também. Tem sido também nosso companheiro nestes anos todos. E vai as melhoras para toda a gente, incluindo-me a mim, que também não estou bem. E um abraço para todos. E para si, um beijinho para si, para a sua mãe, para todos os seus colegas aí da rádio. E que tenham um bom regresso a casa e amanhã já estivemos outra vez. Um beijinho grande e muito obrigada.
0: Fica feita a dedicatória, uma ótima madrugada e boa audição. É o Miguel Gameiro.

0: Miguel Gameiro, e a próxima participação. Muito boa noite.
1: Boa noite, Rodrigo.
0: Viva, fala agora com o nosso ouvinte.
1: Jaime Sobreira Formosa.
0: Muito bem-vindo. Daqui a pouco, Roberto Carlos, a dedicatória.
1: Dedicatória, peça. Eu acho especialmente para essa senhora que me acabou de dedicar, com grande beijinho. E vá para si também. Obrigado.
0: Muito obrigado, uma excelente madrugada e boa audição. A habitual pausa comercial, depois Roberto Carlos.
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Roberto Carlos, daqui a pouco ainda o José António Reis, que há pouco não passou para a nossa ouvinte de Abrantes. Depois da uma da manhã vamos ter aqui então os pedidos que nos chegaram através de SMS. Vamos ter então Arthur e Márcia para dedicar a ouvinte Jorginho Tremagal, Maria Afonso Castelo Branco, também Joaquim Dias de Gavião, Paulo Jornal de Valhaços, António Manuel de Marinha Grande, para todos os amiguinhos e amiguinhas, pedido ao ouvinte Carlos Dias de Ameara do Tejo. Também o pedido do nosso ouvinte Manuel Almeida da Barroca Grande. Vamos ouvir o Eduardo Santana para dedicar à esposa dele, e para dedicar ao ouvinte Manuel Ramos, e um beijinho para a esposa dele e para todo o auditório de Condestável. Também vamos ouvir o Emanuel, pedido da nossa ouvinte Hermínia Seguro de Marrazes, para dedicar a toda a linha da amizade a todos os ouvintes. Uma ótima madrugada para todos, bom trabalho, bom descanso, bons sonhos. Estes temas que acabei de referir vão rodar depois da uma da manhã.

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